0: Obrigado, Gê!
1: Obrigado, Eduardo Costa!
0: Obrigado, Chico Rei! Obrigado, Paraná!
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3: 9:11.
4: Boa noite!

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2: Boa noite.
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4: 9:44.

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1: 10:02.
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1: 10:24.
2: Boa noite.

Mais um prazer estar aqui com vocês. Mais uma quarta-feira, né? É o seguinte, hoje eu tenho que cantar um pouquinho, porque tem bastante atração. As atrações que estão aqui hoje. Peraí. Eu? Sou eu mesmo? Ah, tá bom. Eu vou cantar uma música aqui a pedido do meu amigo. Que foi, querido? É. Eu quero agradecer mais uma quarta-feira que eu tô aqui. E vocês estão colaborando para que seja sempre um sucesso. Já falei, quando vocês pararem de vir aqui, eu também paro, tá bom? Então eu dependo de vocês. Obrigado mais uma vez por vocês estarem aqui abrilhantando a nossa festa. Como sempre. Hoje está cheio de atrações aqui, vocês sabem, que loucura, sociedade, boca louca. E a galera vai cantar bastante para vocês. Eu quero fazer uma música. Toca essa música pro cara, senão depois ele vai falar para mim. Ele é o dono da casa. Já falei que ele não manda aqui de quarta-feira. Sou eu que mando aqui, mas ele insiste. E eu vou fazer essa música pro meu amigo, tá bom? Uiter!

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3: No bloco.

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1: 11 horas.
2: Boa noite.
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1: 11:01.
2: Boa noite.

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1: Luas FM e a hora certa. 11:07.

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0: 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E a hora certa. 11:13.

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1: 11:19.

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3: 11 horas e 30 minutos.

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2: 11:42.

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2: 11:48.

0: Obrigado, velho.
1: Obrigado, gente, mais uma vez.
0: Muito, muito, muito, muito obrigado.
1: Que Deus abençoe muito sua vida, seu projeto, obrigado, sua carreira, sua história.
0: Muito feliz, viu? Muito feliz.
1: Que isso.
0: Obrigado de coração, obrigado por tudo.
2: 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E a hora certa. 11:54.

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2: Meia-noite 12.

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1: Luas FM e a hora certa. 12:17.

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0: Meia-noite e 24.

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2: 00:31.

0: 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E a hora certa. 00:38.
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2: 1 hora.
3: Beleza, prazer ter você aqui. Almir Rogério, Fuscão.

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0: 1:06.

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1: 1:14.

0: acaba comigo. Então vamos beber uma agora.
1: Dá um pé de frango aí, companheiro.
2: Uma atrás da outra.
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5: 1:35.

0: E a hora certa, 1h41. 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
2: 1:48.

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2: 1:55.

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E a hora certa. 2:03.

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1: Luas FM e a hora certa. 2:32.

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3: 2:39.

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3: 3:06.

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2: 3:21.

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1: 3:29.
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1: 3:30.
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2: 3:39.

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1: 3:54.

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2: 4:24.

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1: 4:30.
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1: 4:30.
5: Bom dia.
6: Bom dia.
7: Bom dia. Bom
8: Deus
7: dia.
8: Sabe o que fala, viu, gente? Quando ele fala, em tudo dá graça. Por isso, como é bom ter Jesus como escudo na sua vida, não é? Não é verdade?

diz o Senhor para você: eu abrirei todas as portas de bronze, despedaçarei todas as trancas de ferro e lhes mostrarei os tesouros ocultos e as riquezas escondidas, para que saibas que eu sou o Senhor nosso Deus e que te chamo pelo teu nome.

0: Capítulo 14. Dali a 2 dias começaria a festa da Páscoa, com 8 dias de duração, e a festa dos pães sem fermento. Os principais sacerdotes e líderes religiosos estavam procurando um modo de prender Jesus e matá-lo. Eles concordaram em que não deveriam fazer isso durante a semana da Páscoa.
1: Não queremos iniciar uma guerra, disseram.
0: Jesus estava em Betânia como convidado de Simão, o leproso. Enquanto jantava, uma mulher apareceu com um frasco de perfume muito caro. Abrindo o frasco, ela derramou o perfume sobre a cabeça de Jesus. Alguns convidados ficaram indignados.
1: Que desperdício! Esse perfume poderia ser vendido pelo valor do salário de 1 ano e o dinheiro distribuído entre os... Que desperdício! Esse perfume poderia ser vendido pelo valor do salário de 1 ano.

sepultamento. Tenho certeza de uma coisa. Em qualquer lugar do mundo em que a mensagem for pregada, o que ela fez aqui será lembrado e admirado. Então Judas Iscariotes, um dos doze, procurou o sacerdote principal, determinado a trair Jesus. Eles mal podiam acreditar no que ouviam e lhe prometeram uma boa recompensa. Ele ficou apenas esperando o momento certo de entregá-lo. No primeiro dia da festa dos pães sem fermento, dia de preparar o sacrifício da Páscoa, os discípulos perguntaram a Jesus: onde queres que preparemos a ceia da Páscoa? Ele orientou dois dos discípulos: vão para a cidade. Um homem com um jarro de água encontrará vocês. Sigam-no. Perguntem ao proprietário da casa em que ele entrar. O mestre quer saber em qual aposento ele poderá comer a ceia da Páscoa com seus discípulos. O homem mostrará a vocês uma sala no segundo andar, espaçosa, limpa e arrumada. Façam ali os preparativos. Os discípulos foram para a cidade e tudo aconteceu como ele lhes dissera. Eles prepararam ali a refeição pascal. Depois do pôr do sol, ele chegou com os doze. Quando estavam à mesa, Jesus disse: tenho algo difícil, mas importante a dizer. Um de vocês me trairá. Alguém que neste momento come comigo. Chocados, começaram a dizer um após o outro: eu não. Ele respondeu: é um dos doze. Alguém que come sempre comigo. O filho do homem sofrerá a dor da traição, já prevista nas escrituras. Até aí nenhuma surpresa. Mas ai do traidor do filho do homem. Melhor que ele nunca tivesse nascido. Durante a refeição, depois de tomar o pão e abençoá-lo, Jesus o partiu, deu-o aos discípulos e disse: tomem, isto é meu corpo. Tomando o cálice e dando graças a Deus, entregou-o a eles também, e todos beberam. Ele disse: isto é meu sangue, a nova aliança de Deus, derramado em favor de muitos. Não beberei vinho outra vez até o dia em que o beber no reino de Deus. Então eles cantaram um hino e foram para o Monte das Oliveiras. Jesus alertou-os: por causa do que vai acontecer comigo, vocês irão se dispersar. Isso é para cumprir um texto das escrituras que diz: vou ferir o pastor e as ovelhas ficarão desorientadas. Mas depois que eu ressuscitar, irei adiante de vocês para a Galiléia. Mas Pedro, todo afoito, declarou: ainda que todo mundo fuja, eu não fugirei. Jesus respondeu: não tenha tanta certeza. Ainda esta noite, antes que o galo cante duas vezes, você vai me negar três vezes. Pedro protestou, falando sem pensar: ainda que eu tenha de morrer contigo, jamais te negarei. Todos os outros disseram o mesmo. Então eles foram para um jardim chamado Getsêmani. Jesus disse aos discípulos: fiquem aqui, enquanto vou orar mais adiante. Levando consigo Pedro, Tiago e João, ele mergulhou em grande agonia e declarou: a tristeza que sinto é uma tristeza de morte. Fiquem aqui e vigiem comigo. Indo um pouco mais adiante, prostrou-se no chão e orou: Paizinho, Pai, tu podes me livrar. Afasta este cálice de mim. Mas, por favor, não seja o que eu quero, mas sim o que tu queres. Quando voltou aos discípulos, encontrou os três dormindo e disse a Pedro: Simão, você veio para dormir? Não pode aguentar nenhuma hora? Fiquem atentos. Orem sempre para que não caiam em tentação antes mesmo de perceber o perigo. Uma parte de você está disposta a fazer qualquer coisa por Deus, mas a outra parte simplesmente não reage. Depois disso, voltou ao seu lugar e fez a mesma oração. Retornando mais uma vez, ele os encontrou dormindo. Eles simplesmente não conseguiam manter os olhos abertos e não tinham nem como se desculpar. Ele voltou pela terceira vez

0: Vocês vão dormir a noite toda? Minha hora chegou. O filho do homem está prestes a ser traído e entregue nas mãos dos pecadores. Levantem-se. Vamos. O traidor chegou. Ele mal acabou de falar e Judas, do grupo dos doze, apareceu, acompanhado por um bando de maus elementos enviados pelos principais sacerdotes, líderes religiosos e demais líderes. Eles traziam espadas e paus. O traidor havia combinado um sinal com eles. Aquele a quem eu beijar é o procurado. Prendam-no. Não o deixem fugir. Ele foi direto a Jesus e o beijou, dizendo: Mestre. Os homens então o prenderam com muita brutalidade. Mas um dos que estavam com Jesus desembainhou a espada e atacou o servo do sacerdote principal, cortando-lhe a orelha. Mas Jesus reagiu: O que é isto? Vieram me buscar com espadas e paus, como se eu fosse um bandido perigoso? Dia após dia estive ensinando no templo, e vocês nunca moveram um dedo contra mim. Vocês acabam de confirmar os escritos proféticos. Nessa hora, todos os discípulos já haviam fugido. Um jovem seguia o grupo de longe. Tudo que ele trazia sobre o corpo era um lençol. Alguns daqueles homens tentaram agarrá-lo, mas ele escapou. Fugiu nu, deixando o lençol para trás. O grupo que prendeu Jesus levou-o ao sacerdote principal, que estava reunido com os principais sacerdotes, líderes do povo e líderes religiosos. Pedro os seguira a uma distância segura. Quando chegaram ao pátio do sacerdote principal, ele se misturou com os servos e foi se aquecer perto da fogueira. Os principais sacerdotes, conspirando com o concílio judaico, tentavam achar acusações contra Jesus para condená-lo à morte. Não encontraram nada. Muitos davam falso testemunho, mas um depoimento contradizia o outro. Alguns homens apareceram com esta história:
1: Nós o ouvimos dizer: Vou derrubar o templo, construído com tanto esforço, e em 3 dias construirei outro, sem ao menos erguer a mão.
0: Mesmo assim, não havia plena concordância entre os relatos. Nesse momento, o sacerdote principal levantou-se e perguntou a Jesus:
2: O que você tem a dizer dessa acusação?
0: Jesus não deu resposta. O sacerdote principal insistiu, mudando a pergunta:
2: Você é o Messias? O filho do Deus bendito?
0: Jesus foi direto:
3: Sim. Eu sou, e você mesmo verá. O Filho do Homem assentado à direita do Todo-Poderoso, vindo nas nuvens do céu.
0: Nessa hora, o sacerdote principal perdeu a compostura. Rasgando a própria roupa, gritou:
1: Ouviram isso? Acham que precisamos de mais testemunhas? Vocês testemunharam a blasfêmia! Vão deixar que isso fique assim?
0: Por unanimidade, eles o condenaram e foi sentença de morte. Alguns começaram a cuspir nele. Vendaram-lhe os olhos e batiam nele, provocando:
4: Quem bateu em você? Profetize!
0: Os guardas levaram-no dali, sem interromper o espancamento. Enquanto isso, Pedro estava no pátio. E aconteceu que uma das empregadas do sacerdote principal, vendo Pedro se aquecer ali, olhou para ele e disse:
5: Você estava com Jesus, o Nazareno?
0: Mas ele negou:
6: Não sei do que você está falando.
0: Quando ele passou pelo pórtico, um galo cantou. A moça apontava para ele e dizia aos que estavam por ali:
5: Ele é um deles, tenho certeza.
0: E Pedro negou mais uma vez. Pouco depois, as pessoas ali começaram a insistir:
5: Você tem de ser um deles. Está na cara que você é Galileu.
0: Então Pedro ficou muito nervoso e jurou:
6: Nunca vi esse homem de quem vocês estão falando.
0: Na mesma hora, o galo cantou pela segunda vez. Pedro lembrou-se do que Jesus dissera: Antes que o galo cante 2 vezes, você vai me negar 3 vezes. Sem se conter, desabou a chorar.

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3: 5:03.
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3: Bom dia!
5: Bom dia!
3: Bom dia!
6: 1º de Maio, alô você que está cravado aí na 87.9. A partir de agora, vamos ouvir o terço Jesus das Santas Chagas com o padre Reginaldo Manzotti. 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Um abraço a todos e Deus abençoe a todos. Bom dia, muito bom dia.

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1: Na presença das Santas Chagas de Jesus, convido você e sua família para este momento abençoado na nossa programação. Vamos juntos colocar nas Santas Chagas de Jesus o nosso pedido de oração, a nossa intenção. Prepare o seu ambiente de oração com as fotos, as roupas de família e, de modo particular, lembrando dos enfermos. Traga os nomes por quem vamos interceder e pedir cura e libertação de todos os sofrimentos e dores.
2: Queridos irmãos e irmãs, é sexta-feira e a devoção das Santas Chagas começa na Sexta-feira Santa e se confirma no Domingo da Ressurreição. Portanto, hoje, por excelência, contemplemos os últimos atos de nosso Senhor Jesus Cristo, nosso Redentor, contemplando a sua paixão e redenção. Em nome do Pai e do Filho e do Espírito Santo. Amém. Creio em Deus Pai Todo-Poderoso, Criador do céu e da terra, e em Jesus Cristo, seu único Filho, nosso Senhor, que foi concebido pelo poder do Espírito Santo, nasceu da Virgem Maria, padeceu sob Pôncio Pilatos, foi crucificado, morto e sepultado, desceu à mansão dos mortos, ressuscitou ao terceiro dia, subiu aos céus, está sentado à direita de Deus Pai Todo-Poderoso, de onde há de vir julgar os vivos e os mortos. Creio no Espírito Santo, na Santa Igreja Católica, na comunhão dos santos, na remissão dos pecados, na ressurreição da carne, na vida eterna. Amém. Ó Jesus, Divino Redentor, tende misericórdia de nós e do mundo inteiro. Deus Santo, Deus Forte, Deus Imortal, tende piedade de nós e do mundo inteiro. Graça, misericórdia, meu Jesus, nos perigos presentes, cobri-nos com vosso preciosíssimo sangue. Pai Eterno, tende misericórdia de nós, pelo sangue de Jesus Cristo, vosso Filho unigênito. Tende misericórdia de nós, vos suplicamos. Amém. Neste primeiro mistério do Terço das Santas Chagas, na sexta-feira, contemplamos a tristeza mortal e a agonia de Jesus no Getsêmani. Como fruto desta oração, peçamos por todas as pessoas que sofrem com a depressão, que sejam curadas nas santas chagas de nosso Senhor Jesus Cristo. Rezemos. Eterno Pai, eu vos ofereço as santas chagas de nosso Senhor Jesus Cristo, para curar as de nossas almas.
1: Meu Jesus, perdão e misericórdia.
3: Pelos méritos de vossas santas chagas.
1: Meu Jesus, perdão e misericórdia.
3: Pelos méritos de vossas santas chagas.
1: Meu Jesus, perdão e misericórdia.
3: Pelos méritos de vossas santas chagas.
1: Meu Jesus, perdão e misericórdia.
3: Pelos méritos de vossas santas chagas.
1: Meu Jesus, perdão e misericórdia.
3: Pelos méritos de vossas santas chagas.
1: Meu Jesus, perdão e misericórdia.
3: Pelos méritos de vossas santas chagas.
1: Meu Jesus, perdão e misericórdia.
3: Pelos méritos de vossas santas chagas.
1: Meu Jesus, perdão e misericórdia.
3: Pelos méritos de vossas santas chagas.
1: Meu Jesus, perdão e misericórdia.
3: Pelos méritos de vossas santas chagas.
1: Meu Jesus, perdão e misericórdia.
3: Pelos méritos de vossas santas chagas.
2: Neste segundo mistério do Terço das Santas Chagas, contemplamos Jesus carrega a cruz. Rezemos por todos aqueles que estão carregando a cruz do vício do alcoolismo. Senhor, pelas tuas santas chagas, curai os alcoolistas e curai as famílias que sofrem com o peso do alcoolismo. Eterno Pai, eu vos ofereço as santas chagas de nosso Senhor Jesus Cristo, para curar as de nossas almas.
1: Meu Jesus, perdão e misericórdia.
4: Pelos méritos de vossas santas chagas.
1: Meu Jesus, perdão e misericórdia.
4: Pelos méritos de vossas santas chagas.
1: Meu Jesus, perdão e misericórdia.
4: Pelos méritos de vossas santas chagas.
1: Meu Jesus, perdão e misericórdia.
4: Pelos méritos de vossas santas chagas.
1: Meu Jesus, perdão e misericórdia.
4: Pelos méritos de vossas santas chagas.
1: Meu Jesus, perdão e misericórdia.
4: Pelos méritos de vossas santas chagas.
1: Meu Jesus, perdão e misericórdia.
4: Pelos méritos de vossas santas chagas.
1: Meu Jesus, perdão e misericórdia.
4: Pelos méritos de vossas santas chagas.
1: Meu Jesus, perdão e misericórdia.
4: Pelos méritos de vossas santas chagas.
1: Meu Jesus, perdão e misericórdia.
4: Pelos méritos de vossas santas chagas.
2: No terceiro mistério do terço das santas chagas, contemplamos a crucificação de Jesus. Como fruto desta devoção e desta contemplação e oração, rezemos por todos os presos e seus familiares, amigos, que sofrem com esta situação. Eterno Pai, eu vos ofereço as santas chagas de nosso Senhor Jesus Cristo, para curar as de nossas almas.
1: Meu Jesus, perdão e misericórdia.
3: Pelos méritos de vossas santas chagas.
1: Meu Jesus, perdão e misericórdia.
3: Pelos méritos de vossas santas chagas.
1: Meu Jesus, perdão e misericórdia.
3: Pelos méritos de vossas santas chagas.
1: Meu Jesus, perdão e misericórdia.
3: Pelos méritos de vossas santas chagas.
1: Meu Jesus, perdão e misericórdia.
3: Pelos méritos de vossas santas chagas.
1: Meu Jesus, perdão e misericórdia.
3: Pelos méritos de vossas santas chagas.
1: Meu Jesus, perdão e misericórdia.
3: Pelos méritos de vossas santas chagas.
1: Meu Jesus, perdão e misericórdia.
3: Pelos méritos de vossas santas chagas.
1: Meu Jesus, perdão e misericórdia.
3: Pelos méritos de vossas santas chagas.
1: Meu Jesus, perdão e misericórdia.
3: Pelos méritos de vossas santas chagas.
2: No quarto mistério do terço das santas chagas, contemplamos Jesus nos dá a sua mãe como nossa mãe. Como fruto desta devoção e oração, vamos pedir por todas as mães, para que, tendo gerado para a vida, gerem para a graça. E por todas as mulheres que desejam o dom da maternidade, rezemos. Eterno Pai, eu vos ofereço as santas chagas de nosso Senhor Jesus Cristo, para curar as de nossas almas.
1: Meu Jesus, perdão e misericórdia.
4: Pelos méritos de vossas santas chagas.
1: Meu Jesus, perdão e misericórdia.
4: Pelos méritos de vossas santas chagas.
1: Meu Jesus, perdão e misericórdia.
4: Pelos méritos de vossas santas chagas.
1: Meu Jesus, perdão e misericórdia.
4: Pelos méritos de vossas santas chagas.
1: Meu Jesus, perdão e misericórdia.
4: Pelos méritos de vossas santas chagas.
1: Meu Jesus, perdão e misericórdia.
4: Pelos méritos de vossas santas chagas.
1: Meu Jesus, perdão e misericórdia.
4: Pelos méritos de vossas santas chagas.
1: Meu Jesus, perdão e misericórdia.
4: Pelos méritos de vossas santas chagas.
1: Meu Jesus, perdão e misericórdia.
4: Pelos méritos de vossas santas chagas.
1: Meu Jesus, perdão e misericórdia.
4: Pelos méritos de vossas santas chagas.
2: Nesse quinto mistério do terço das santas chagas, contemplamos a morte de Jesus na cruz. Como fruto desta devoção, rezemos por todos os que perderam seus entes queridos, que estão vivendo um luto e uma saudade, mas de modo particular pelas mães que perderam seus filhos. Eterno Pai, eu vos ofereço as santas chagas de nosso Senhor Jesus Cristo, para curar as de nossas almas.
1: Meu Jesus, perdão e misericórdia.
3: Pelos méritos de vossas santas chagas.
1: Meu Jesus, perdão e misericórdia.
3: Pelos méritos de vossas santas chagas.
1: Meu Jesus, perdão e misericórdia.
3: Pelos méritos de vossas santas chagas.
1: Meu Jesus, perdão e misericórdia.
3: Pelos méritos de vossas santas chagas.
1: Meu Jesus, perdão e misericórdia.
3: Pelos méritos de vossas santas chagas.
1: Meu Jesus, perdão e misericórdia.
3: Pelos méritos de vossas santas chagas.
1: Meu Jesus, perdão e misericórdia.
3: Pelos méritos de vossas santas chagas.
1: Meu Jesus, perdão e misericórdia.
3: Pelos méritos de vossas santas chagas.
1: Meu Jesus, perdão e misericórdia.
3: Pelos méritos de vossas santas chagas.
1: Meu Jesus, perdão e misericórdia.
3: Pelos méritos de vossas santas chagas.
2: Rezemos três vezes. Eterno Pai, eu vos ofereço as santas chagas de nosso Senhor Jesus Cristo para curar as de nossas almas. Eterno Pai, eu vos ofereço as santas chagas de nosso Senhor Jesus Cristo para curar as de nossas almas. Eterno Pai, eu vos ofereço as santas chagas de nosso Senhor Jesus Cristo para curar as de nossas almas. Amém. Queridos filhos e filhas, tendo rezado o terço das santas chagas, vamos agora fazer a oração de todos os dias, que é a novena das santas chagas de nosso Senhor Jesus Cristo. Rezemos. Por suas santas chagas, suas chagas gloriosas, o Cristo Senhor me proteja e me guarde. Senhor Jesus, foste levado na cruz para que por vossas santas chagas sejam curadas as de nossas almas. Eu vos louvo e agradeço pelo vosso ato redentor. Carregaste em vosso próprio corpo os meus pecados e de toda a humanidade. Nas vossas santas chagas, coloco minhas intenções, minhas preocupações, ansiedades e angústias, minhas enfermidades físicas e psíquicas, meus sofrimentos, dores, alegrias e necessidades. Em vossas santas chagas, Senhor, coloco minha família. Envolvei, Senhor, a mim e meus familiares, protegendo-nos do mal. Coloque a sua intenção. Senhor, ao mostrar vossas santas chagas gloriosas a Tomé e o mandando tocar em vosso lado aberto, o curaste da incredulidade. Eu vos peço, Senhor, permita-me refugiar em vossas santas chagas e, por mérito desses sinais de vosso amor, curai a minha falta de fé. Ó Jesus, pelos méritos de vossa paixão, morte e ressurreição, dai-me a graça de viver os frutos da nossa redenção. Amém. Fique conosco, depois do intervalo, vamos refletir, escutar e rezar o Evangelho do dia. 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

0: filhas, nesta hora da misericórdia. Você que rezou comigo a primeira parte, já disse: Eterno Pai, eu vos ofereço as santas chagas de nosso Senhor Jesus Cristo para curar as de nossas almas. Vamos continuar nesse espírito dizendo: Sagrado Coração de Jesus, eu confio e espero em vós. Repita comigo: Sagrado Coração de Jesus, eu confio e espero em vós. Sagrado Coração de Jesus, eu confio e espero em vós. Hoje é a primeira sexta-feira do mês de agosto. E você sabe que toda primeira sexta-feira do mês, nesta hora da misericórdia, eu faço a bênção da casa, a bênção da água. E depois você é convidado, escute bem, você é convidado a aspergir água benta na sua casa. Toda primeira sexta-feira do mês você é convidado a benzer a sua casa com água benta. Mas isso na hora certa. Agora, Bíblia aberta, cartilha de oração.
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0: O Senhor esteja convosco. Ele está no meio de nós. Proclamação do Evangelho de Jesus Cristo segundo São Mateus. Glória a vós, Senhor. Em seguida, Jesus disse a seus discípulos: Se alguém quiser vir comigo, renuncie a si mesmo, tome a sua cruz e me siga. Porque aquele que quiser salvar a sua vida, perdê-la-á. Mas aquele que tiver sacrificado a sua vida por minha causa, recobrá-la-á. Que servirá um homem ganhar o mundo inteiro se prejudicar a sua própria vida? O que dará um homem em troca de sua vida? Porque o Filho do Homem há de vir na glória de seu Pai com os seus anjos, e então recompensará cada um segundo as suas obras. Em verdade eu vos declaro, muito destes que aqui estão não verão a morte sem que tenham visto o Filho do Homem voltar na majestade de seu reino. Palavra da salvação. Glória a vós, Senhor. De fato, aqui fala de tomar a cruz. E tão perto do Dia dos Pais, eu diria que ser pai hoje é uma cruz. Cada vez eu me dou mais conta que as pessoas estão tendo que lutar para viver, sobreviver. É manter o que tem. Você, pai, sabe o que eu estou falando. Adquirir hoje uma casa está muito difícil. Você tem que manter o que você tem. Louvar a Deus pelo que você tem. Trabalho está difícil. Emprego complicado. Salário é uma ninharia. Estabilidade cada vez menos. Por que eu estou dizendo isso? Porque apesar do apelo ser tomar sua cruz e me seguir, apesar do corre-corre da vida desesperado para se manter, para pagar conta, para cuidar de filho, para ter... Porque um pai hoje, gente, eu fico pensando o desespero quando chega. Um filho pedindo um tênis, um filho pedindo... E não estou falando tênis caro, não. Um filho que pede... Que quer escola, que quer sair com os amigos, quer comer um lanche. E o pai não ter... Um pai, uma mãe que hoje passa horrores. Eu queria rezar por você, pai. Por você, mãe. Quero rezar por vocês e com vocês. Hoje ser pai não é fácil.
2: Recebe e entende que os melhores amigos.
0: Jesus. É primeira sexta-feira do mês. E nós temos o costume, Senhor, de sempre consagrar nossa família ao teu Sagrado Coração. Mas hoje mais do que nunca, começando esse mês de agosto das vocações, consagrando os padres, os pais, os religiosos, os leigos. Mas Senhor, nós queremos consagrar no teu coração o mundo, a humanidade. Porque, Senhor, eu não sei o que está acontecendo, mas há males que estão surgindo, que podem dizimar,

0: o que nos espera, Senhor. E bem sabeis, Jesus, que são e sempre foram os mais fracos no dinheiro, que mais sofrem. Cuida deles, Jesus. E, Senhor, nós queremos também te consagrar os pais, às vésperas do Dia dos Pais. Jesus, é bem verdade que às vezes os pais não são responsáveis, mas eles sofrem. Cuida deles, proteja-os. Proteja a família, Jesus.
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0: Vamos fazer a consagração ao Sagrado Coração de Jesus. Ó Sagrado Coração de Jesus, eu ofereço e consagro a minha casa. Eu ofereço e consagro o meu lar. Ei, filho de Deus, sacristão, toca o sino aí, vai. Senhor Deus, eu consagro o meu lar, Sagrado Coração de Jesus. Na minha casa sois o único rei. Sagrado Coração de Jesus, na minha casa sois o único Senhor. Sagrado Coração de Jesus, eu entrego a minha família, eu entrego o meu lar. Sagrado Coração de Jesus, abençoai todos os lares, o quarto do esposo, dos filhos. Levanta tua mão, abençoai a cozinha, abençoai cada cômodo da casa, abençoai o terreiro, a criação, abençoai a agricultura, abençoai o carro, a moto, abençoai a bicicleta das crianças, abençoai, Senhor, que esta casa seja guardada no teu imenso e amado coração. Senhor Jesus, mandai teus arcanjos guardar a porta de entrada, a porta da saída, de assalto, violência, peste, enfermidade. Senhor Deus, mandai o vosso Espírito Santo e abençoai esta água que será aspergida, essa água que será aspergida com fé sobre toda a casa, e que nesta casa reine a harmonia e a paz. Sagrado Coração de Jesus, tende misericórdia de nós. Sagrado Coração de Jesus, nós te consagramos esse mês de agosto. Pai, Filho, Espírito Santo.

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3: 5:44.
4: Bom dia!
3: Bom dia!
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3: Bom dia!
6: Dia 1º de maio, bom dia 1º de maio, bom dia para você que está ligado comigo aqui na Rádio Luas FM 87.9. É o cantinho mais gostoso do seu rádio. Programa no pé do Eito para fazer direito. O bom programa sertanejo da Rádio Luas FM de 1º de maio. 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
3: 5:53.

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1: 6 horas.
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4: 6:05.
5: Bom dia!
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6: Primeiro de maio, bom dia pra você que está ligado comigo aqui na Rádio Luas FM 87.9, é o cantinho mais gostoso do seu rádio. Programa no pé do Eito pra fazer direito, o bom programa sertanejo da Rádio Luas FM de 1º de maio. 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
1: Luas FM e a hora certa. 6:13.

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1: 6:20.
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5: 6:23.
6: Bom dia!
5: Bom dia!
6: Bom dia!
5: Bom dia!
6: 1º de maio, bom dia, 1º de maio, bom dia pra você que está ligado comigo aqui na Rádio Luas FM 87.9, é o cantinho mais gostoso do seu rádio. Programa no pé do eito pra fazer direito, o bom programa sertanejo da Rádio Luas FM de 1º de maio. 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
2: 6:31.

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2: 6:38.
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4: 6:42.
5: Bom dia!
6: Bom dia!
4: Bom dia!
6: Bom dia!
7: Primeiro de maio, bom dia pra você que está ligado comigo aqui na Rádio Luas FM 87.9, é o cantinho mais gostoso do seu rádio. Programa no pé do Eito pra fazer direito, o bom programa sertanejo da Rádio Luas FM de 1º de maio. 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

0: sabe que eu gosto muito de contar causos, você sabe disso, né? E eu lembrei de um causinho aqui, de uma mulher, morreu, a mulher. Aí vai indo o enterro vai indo pro cemitério, o marido vai indo na primeira alça do caixão, aqui vai o marido, choroso, lá de lá um compadre dele, e vai indo, descendo a rampa para ir pro cemitério. E até o cemitério é alto assim, né? Sobe assim uma subida, né? É rua comprida assim, e vai indo. De repente o compadre que tá segurando a arça de lá tropeça numa raiz, sabe aquelas raízes que ficam no chão? Tropeçou e perdeu o equilíbrio, e o caixão também, era caixão, aquele caixão pobre, né, que era à toa. O caixão abriu, olharam a mulher tava viva. Sabe o que que é? Existe um ataque chamado ataque de catalepsia. E a mulher teve esse ataque, e velaram a mulher a noite inteira e tudo, fica lá, né? Depois de um certo tempo a pessoa volta. Só que nesse tempo eu ia enterrar a mulher. Olha que sorte, né? E aí, pum, foi uma alegria, porque a mulher estava viva, a mulher estava zonza lá. Aí tiraram, esconde logo esse caixão, leva ela para casa, e tal, esconderam o caixão, tá, levaram ela para casa. Levaram para casa, fizeram uma festa de banda de música e tal, né? Bom, passou o tempo. Passado acho que um ano e meio, mais ou menos, a mulher, pum, de novo. Aí, pô, cutuca a mulher. Ah, é, bom, vai morrer mesmo. Vai indo para um cemitério de novo. Vai indo o marido do mesmo lugar aqui, e o compadre, o outro compadre, mesma coisa do lado de lá. Quando tá chegando perto da raiz, o marido falou assim: ô, cuidado com a raiz aí, não vai tropeçar de novo. É só pra brincar, né, Jurail? Agora tem uma, rapaz, era a época de São João. Era São João, São Tantão, isso aqui, tem fogueira. Um pouquinho antes de São João, a mulher chegou em casa, a mulher do caboclo chegou em casa. Chegou em casa um vestido de seda. O marido falou: ué, você era mais vestido bonito aí, ué? Ela falou: ganhei na loto, loteria, né? Ah, é. Passado um mês, mais ou menos, ela chegou motorizada, com um carrinho. Ué, comprou automóvel? Ganhei na loto. Ah, é? Aí, passado uns dois meses, ela chegou lá, tirou da bolsa um monte de dinheiro, rapaz. Começou a contar, assim. Ué, mulher, já não gosta de dinheiro aí? Ganhei na loto. Ganhou na loto, tudo bem. Aí vem São João, tá com a brincadeira, e toma quentão, e não sei o quê, e tá brincando lá, e ele com a mulher lá, todo mundo lá, os amigos, com o pai e tal. De repente tem aquela coisa de pular a fogueira. Pula pra lá, pula pra cá. A mulher dele começou a pular a fogueira. E pula pra lá, e pula pra cá. Ele falou: ô, mulher, vai queimar o papelzinho da loto aí, hein?
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2: Luas FM e a hora certa. 6:58.

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4: 7 horas.
5: Bom dia!
6: Bom dia!
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5: Agora, bom dia! A partir de agora, a Rádio Luas FM de 1º de Maio apresenta a todos os nossos ouvintes a oração da manhã com o Padre Reginaldo Manzotti. 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Quero mandar um abraço especial para todos os funcionários da Fundição Tiger. Quero mandar um abraço para todo o pessoal da diretoria, em especial ao seu Batista, pelo apoio cultural na oração da manhã, na oração da tarde e no terço Jesus das Santas Chagas. Deus abençoe a todos aí dessa conceituada empresa aqui em 1º de Maio. Quero também oferecer a oração da manhã para todos os nossos ouvintes que acompanham nosso programa de segunda a segunda. Deus abençoe você e Deus abençoe toda a sua família. Então vamos ouvir agora a oração da manhã com o Padre Reginaldo Manzotti. A partir de agora, você vai ouvir aqui na Rádio Luas FM de 1º de Maio, o provérbio do dia.
8: Provérbios, capítulo 7. Amigo, faça o que eu digo. Guarde meus ensinamentos dentro do coração. Obedeça o que eu digo e viverá bem. Guarde os meus ensinos como a coisa mais preciosa. Escreva-os de modo que sempre estejam à mão. Grave-os no seu coração. Converse com a sabedoria como se fosse uma irmã. Trate o entendimento como seu companheiro. Eles o ajudarão a se defender da mulher devassa, da conversa sedutora, do apelo dos seus lábios. Eu estava à janela da minha casa olhando entre as cortinas, observando gente inexperiente que passava, e percebi um jovem sem rumo na vida. Ele ia até o fim da rua e depois voltava. Ao cair da tarde, já escurecida enfim, a noite chegava. Só então a mulher o recebeu em casa. Deitada esperava por ele, vestida para seduzi-lo. Ela é provocante e descarada. Inquieta, ela quase nunca está em casa. Caminha pelas ruas, cada hora está num lugar e se detém em cada esquina. Ela se atirou nos braços dele, agarrou-o e o beijou. Sem o menor pudor, pegou-o pelo braço e disse: fiz todos os preparativos para uma festa. Paguei meus votos e o que sobrou de comida está comigo. Eu estava mesmo à sua procura. Estava louca atrás de você e aqui está. Estendi lençóis de seda fina. A cama está preparada, linda. Está toda perfumada com um delicioso e agradável aroma. Venha, vamos nos saciar de amor a noite toda, das delícias do prazer desfrutar. Meu marido não está em casa, está viajando a trabalho e vai demorar para voltar. Logo ele estava comendo na mão dela, enfeitiçado por suas palavras melosas. Antes que percebesse, foi atrás dela, como um bezerro levado ao matadouro, como um coelho atraído para uma emboscada que logo será atravessado pela flecha, como um pássaro que voa para dentro da armadilha, sem saber que ali está o fim da sua vida. Então, amigo, ouça-me com atenção. Leve minhas palavras a sério. Mantenha distância de mulheres como essa. Nem passe perto da casa dela. São incontáveis as vítimas dos seus encantos. Ela é a morte de pobres homens. Ela é o caminho mais curto para a morte. É a estrada que desce para o caixão.
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Bom dia, povo de Deus. Como é que está a sua sexta-feira? Começando bem? Claro, rezando pelos pais. Domingo, dia dos pais. Rezando pela família. Diga para você mesmo: tribulações vencerei, as aflições superarei, porque Deus me ajuda a vencer as tribulações. Mande o nome do seu pai para que missa seja celebrada em favor dele. www.padrereginaldomanzotti.com.br. Em nome do Pai, do Filho, do Espírito Santo. Amém. Sagrada Família de Nazaré, nesta manhã me coloco em oração por todas as famílias. Ó Sagrada Família de Nazaré, que as famílias aqui na terra tenham o discernimento necessário para fugir de todas as ciladas que o mundo oferece. Jesus, Maria e José, eu coloco como intenção especial os pais aqui na terra. Que Deus, o Pai do Céu, nos concedeu como pai biológico ou pais do coração. Diga o nome do seu pai. Senhor, aos pais falecidos, peço descanso eterno e a luz perpétua. Aos pais vivos, saúde, prosperidade e paz. Senhor, abençoai e santificai as famílias, de modo especial os casais. Aperfeiçoai o amor dentro do matrimônio. Fazei com que sempre lembrem o pacto nupcial e que possam a cada dia, no perdão, no diálogo, na fidelidade, reavivar o amor que os une. Senhor, nesta manhã, eu venho pedir que o perdão seja abundante na família, que o amor seja constante e o diálogo uma ponte de recomeço. Afaste para longe das famílias brigas, discórdias, desavenças, infidelidade e enfermidade. Nesta manhã peço, Senhor, afastai para longe todos os ataques do inimigo contra a família. E de modo particular, por estas pessoas que em minha família precisam de oração. Sagrada Família de Nazaré, santificai e protegei a minha família. Rezo, Senhor, pelos pais, pais biológicos, pais adotivos, que vivam verdadeiramente a missão da paternidade. Pai nosso, que estais no céu, santificado seja o vosso nome. Venha a nós o vosso reino, seja feita a vossa vontade, assim na terra como no céu. O pão nosso de cada dia nos dai hoje. Perdoai-nos nas nossas ofensas, assim como nós perdoamos a quem nos tem ofendido. E não nos deixeis cair em tentação, mas livrai-nos do mal. Amém. O Senhor esteja convosco, Ele está no meio de nós.
Que a bênção de Deus Todo-Poderoso recaia sobre a água, a roupa dos enfermos, principalmente a família e os pais. Em nome do Pai, do Filho e do Espírito Santo. Amém. Sagrada Família de Nazaré, santificai e protegei a minha família. Amém.

vosso reino, seja feita a vossa vontade, assim na terra como no céu. O pão nosso de cada dia nos dai hoje, perdoai as nossas ofensas, assim como nós perdoamos a quem nos tem ofendido, e não nos deixeis cair em tentação, mas livrai-nos do mal. Amém.

0: FM e a hora certa. 7:21.
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4: 7:26.
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6: Bom dia! Primeiro de maio, bom dia pra você que está ligado comigo aqui na rádio Luas FM 87.9. É o cantinho mais gostoso do seu rádio. Programa no pé do eito pra fazer direito. O bom programa sertanejo da rádio Luas FM de 1º de maio. 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
3: 7:35.

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2: 7:43.
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5: 7:47.
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5: Bom dia!
7: É 1º de maio, bom dia, 1º de maio, bom dia pra você que está ligado comigo aqui na Rádio Luas FM 87.9. É o cantinho mais gostoso do seu rádio. Programa no pé do Eito pra fazer direito, ou bom programa sertanejo da Rádio Luas FM de 1º de maio. 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
2: 8 horas.
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3: 8:03.
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Salmo 1. Como Deus deve gostar de você? Você não aparece no bar do pecado, você não anda à espreita no beco sem saída, você não frequenta a escola dos desbocados. Pelo contrário, você vibra com a palavra do Eterno, você rumina as escrituras dia e noite. Você é como uma árvore replantada no Éden, dando frutos novos a cada mês, que nunca perde suas folhas e que está sempre florescendo. Você não é, de jeito nenhum, como os perversos, que não passam de poeira ao vento. Sem defesa nos tribunais, são companhia imprópria para as pessoas inocentes. O Eterno traça o caminho que você escolhe, mas o caminho que eles escolhem é uma pista escorregadia. Salmo 2. Nações, por que todo esse alvoroço? Povos, por que todas essas artimanhas? Líderes mundiais perseguem a supremacia política, demagogos e representantes se reúnem para discussões de cúpula. Os que negam o Eterno e se opõem ao Messias dizem: vamos nos libertar de Deus, vamos nos livrar do Messias. Sentado no seu trono nos céus, o Eterno ri. Primeiro ele se diverte com a presunção deles. Depois se refaz e fica zangado. Furioso, ordena que se calem. Será que vocês não sabem que existe um rei em Sião? Um banquete de coroação está preparado para ele no Monte Santo. Contarei a vocês o que o Eterno disse a seguir. Ele disse: você é meu filho, e hoje é o dia do seu nascimento. O que você quer de presente é só pedir. Nações, continentes, é só dizer, e todos eles dançarão para você. Ou, se quiser, poderá jogá-los fora com o lixo de amanhã. Portanto, reis amotinados, usem a cabeça. Juízes arrogantes, aprendam a lição. Adorem o Eterno com respeito. Celebrem com tremor reverente. Beijem o Messias. A vida de vocês está em perigo. Vocês sabem disso. A ira dele está prestes a explodir. Mas se vocês buscarem Deus, não se arrependerão.

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1: 8:31.
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3: 8:34.
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4. Quando eu chamar, responde-me. Deus, fica do meu lado. Quando eu estive em dificuldade, tu me acolheste. Agora que estou encrencado de novo, atende-me. Ouve-me. Ó escória da humanidade, até quando vou aguentar suas asneiras? Por quanto tempo vão correr atrás de mentiras? Por quanto tempo vão correr atrás da ilusão? Vejam isto. Vejam o que é ser escolhido pelo Eterno. Ele me ouve no instante em que chamo por Ele. Reclamem se quiserem, mas sem agressões. Calem a boca e deixem o coração falar. Apresentem seu caso diante de Deus e aguardem a decisão dele. Porque estão todos sempre querendo mais, mais, mais. Dizem, mais, mais. Deus, Deus me dá além da conta. Alegria sem igual num dia comum. Mais do que eles conseguem nos seus surtos consumistas. No fim do dia, estou pronto para o sono profundo. Porque tu, ó Eterno, puseste minha vida em ordem. Salmo 5.

Ouve, ó Eterno. Por favor, presta atenção. Podes entender essas coisas desconexas, meus gemidos e gritos? Deus, meu Rei, preciso da tua ajuda. Todas as manhãs tu me ouvirás repetindo isso. Todas as manhãs, deposito os cacos da minha vida sobre teu altar, esperando que desça fogo do céu. Tu não convives com o perverso, nem convidas o mal para ser teu hóspede. O arrogante tropeça diante de ti. Balanças a cabeça em desagravo ao malfeitor. O Eterno destrói o mentiroso. O sanguinário e o falso te enojam. E aqui estou. Eu, teu convidado. Não consigo acreditar. Entrei na tua casa e aqui estou de joelhos no teu santuário, aguardando tua orientação para atravessar seguro as linhas inimigas. Toda palavra que pronunciam é um campo minado. Os pulmões exalam um gás venenoso. A garganta é uma sepultura aberta. A língua escorregadia como uma ladeira enlameada. Declara aos culpados, ó Deus, que a sabedoria deles os arruine. Chuta-os para fora. Eles já tiveram sua chance. Mas tu nos darás as boas-vindas de braços abertos quando corrermos para ti em busca de abrigo. Que a festa dure a noite inteira. Monta a guarda durante a celebração. Tens fama, ó Eterno, de acolher os que te buscam. Fazes da nossa satisfação um enfeite.

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1: 8:59.
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3: 9:01.
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Senhor esteja convosco. Ele está no meio de nós. Proclamação do Evangelho de Jesus Cristo segundo São Mateus. Glória a vós, Senhor. Em seguida, Jesus disse a seus discípulos: se alguém quiser vir comigo, renuncie a si mesmo, tome a sua cruz e me siga. Porque aquele que quiser salvar a sua vida, perdê-la-á. Mas aquele que tiver sacrificado a sua vida por minha causa, recobrá-la-á. Que servirá um homem ganhar o mundo inteiro, se prejudicar a sua própria vida? O que dará um homem em troca de sua vida? Porque o Filho do Homem há de vir na glória de seu Pai com os seus anjos, e então recompensará cada um segundo as suas obras. Em verdade eu vos declaro, muitos destes que aqui estão não verão a morte sem que tenham visto o Filho do Homem voltar na majestade de seu reino. Palavra da salvação. Glória a vós, Senhor. De fato, aqui fala de tomar a cruz. E tão perto do dia dos pais, eu diria que ser pai hoje é uma cruz. Cada vez eu me dou mais conta que as pessoas estão tendo que lutar para viver, sobreviver. É manter o que tem. Você, pai, sabe o que eu estou falando. Adquirir hoje uma casa está muito difícil. Você tem que manter o que você tem. Louvar a Deus pelo que você tem. Trabalho está difícil. Emprego complicado. Salário é uma ninharia. Estabilidade cada vez menos. Por que eu estou dizendo isso? Porque apesar do apelo ser tomar sua cruz e me seguir, apesar do corre-corre da vida desesperado para se manter, para pagar conta, para cuidar de filho, para ter... Porque um pai hoje, gente, eu fico pensando o desespero quando chega. Um filho pedindo um tênis, um filho pedindo... Não estou falando tênis caro, não. Um filho que pede, que quer escola, que quer sair com os amigos, quer comer um lanche, e o pai não ter. Um pai, uma mãe que hoje passa horrores. Eu queria rezar por você, pai. Por você, mãe. Quero rezar por vocês. E com vocês. Hoje ser pai não é fácil. Jesus, é primeira sexta-feira do mês. E nós temos o costume, Senhor, de sempre consagrar nossa família ao teu Sagrado Coração. Mas hoje mais do que nunca, começando esse mês de agosto das vocações, consagrando os padres, os pais, os religiosos, os leigos. Mas, Senhor, nós queremos consagrar no teu coração o mundo. O mundo, a humanidade. Porque, Senhor, eu não sei o que está acontecendo, mas há males que estão surgindo que podem dizimar. E o que nos espera, Senhor? E bem sabeis, Jesus, que são e sempre foram os mais fracos no dinheiro, que mais sofrem. Cuida deles, Jesus. E, Senhor, nós queremos também te consagrar os pais, às vésperas do Dia dos Pais. Jesus, é bem verdade que às vezes os pais não são responsáveis, mas eles sofrem. Cuida deles, proteja-os, proteja a família, Jesus. Vamos fazer a consagração ao Sagrado Coração de Jesus? Ó Sagrado Coração de Jesus, eu ofereço e consagro a minha casa. Eu ofereço e consagro o meu lar. Ei! Filho de Deus, Senhor Deus, eu consagro meu lar,
Sagrado Coração de Jesus, na minha casa sois o único Rei. Sagrado Coração de Jesus, na minha casa sois o único Senhor. Sagrado Coração de Jesus, eu entrego a minha família, eu entrego o meu lar. Sagrado Coração de Jesus, abençoai todos os lares, o quarto do esposo, dos filhos. Levanta tua mão, abençoai a cozinha, abençoai cada cômodo da casa, abençoai o terreiro, a criação, abençoai a agricultura, abençoai o carro, a moto, abençoai a bicicleta das crianças. Abençoai, Senhor, que esta casa seja guardada no teu imenso e amado coração. Senhor Jesus, mandai teus arcanjos guardar a porta de entrada, a porta da saída, de assalto, violência, peste, enfermidade. Senhor Deus, mandai o vosso Espírito Santo e abençoai esta água que será aspergida. Essa água que será aspergida com fé sobre toda a casa, e que nesta casa reine a harmonia e a paz. Sagrado Coração de Jesus, tende misericórdia de nós. Sagrado Coração de Jesus, nós te consagramos esse mês de agosto. Pai, Filho, Espírito Santo. Amém.

reze comigo a oração que o próprio Senhor nos ensinou. Em nome do Pai, do Filho e do Espírito Santo. Amém. Pai nosso, que estais no céu, santificado seja o vosso nome. Venha a nós o vosso reino. Seja feita a vossa vontade, assim na terra como no céu. O pão nosso de cada dia nos dai hoje. Perdoai-nos das nossas ofensas, assim como nós perdoamos a quem nos tem ofendido. E não nos deixeis cair em tentação, mas livrai-nos do mal. Amém. Ave Maria, cheia de graça, o Senhor é convosco. Bendita sois vós entre as mulheres, e bendito é o fruto do vosso ventre, Jesus. Santa Maria, Mãe de Deus, rogai por nós, pecadores, agora e na hora de nossa morte. Amém. Ave Maria, cheia de graça, o Senhor é convosco. Bendita sois vós entre as mulheres, e bendito é o fruto do vosso ventre, Jesus. Santa Maria, Mãe de Deus, rogai por nós, pecadores, agora e na hora de nossa morte. Amém. Ave Maria, cheia de graça, o Senhor é convosco. Bendita sois vós entre as mulheres, e bendito é o fruto do vosso ventre, Jesus. Santa Maria, Mãe de Deus, rogai por nós, pecadores, agora e na hora de nossa morte. Amém. Glória ao Pai, ao Filho e ao Espírito Santo, como era no princípio, agora e sempre. Amém. E que a bênção de Deus, pelos méritos das santas chagas, recaia sobre você em nome do Pai, do Filho, do Espírito Santo. Amém.

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8: Provérbios, capítulo 7. Amigo, faça o que eu digo. Guarde meus ensinamentos dentro do coração. Obedeça o que eu digo e viverá bem. Guarde os meus ensinos como a coisa mais preciosa. Escreva-os de modo que sempre estejam à mão. Grave-os no seu coração. Converse com a sabedoria como se fosse uma irmã. Trate o entendimento como seu companheiro. Eles o ajudarão a se defender da mulher devassa, da conversa sedutora, do apelo dos seus lábios. Eu estava à janela da minha casa olhando entre as cortinas, observando gente inexperiente que passava. E percebi um jovem sem rumo na vida. Ele ia até o fim da rua e depois voltava. Ao cair da tarde, já escurecida enfim, a noite chegava. Só então a mulher o recebeu em casa. Deitada esperava por ele, vestida para seduzi-lo. Ela é provocante e descarada. Inquieta, ela quase nunca está em casa. Caminha pelas ruas, cada hora está num lugar e se detém em cada esquina. Ela se atirou nos braços dele, agarrou-o e o beijou. Sem o menor pudor, pegou-o pelo braço e disse: "Fiz todos os preparativos para uma festa. Paguei meus votos e o que sobrou de comida está comigo. Eu estava mesmo à sua procura. Estava louca atrás de você e aqui está. Estendi lençóis de seda fina. A cama está preparada, linda. Está toda perfumada com um delicioso e agradável aroma. Venha, vamos nos saciar de amor a noite toda. Das delícias do prazer desfrutar. Meu marido não está em casa. Está viajando a trabalho e vai demorar para voltar." Logo ele estava comendo na mão dela, enfeitiçado por suas palavras melosas. Antes que percebesse, foi atrás dela, como um bezerro levado ao matadouro, como um coelho atraído para uma emboscada que logo será atravessado pela flecha, como um pássaro que voa para dentro da armadilha, sem saber que ali está o fim da sua vida. "Então, amigo, ouça-me com atenção. Leve minhas palavras a sério. Mantenha distância de mulheres como essa. Nem passe perto da casa dela. São incontáveis as vítimas dos seus encantos. Ela é a morte de pobres homens. Ela é o caminho mais curto para a morte. É a estrada que desce para o caixão."
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1: 10:09.
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2: Luas FM informa a hora certa.
3: 10:28.
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11: Luas FM e a hora certa.
12: 10h45.
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1: 11:05.
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4: 11:30.
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6: Olá, amigos ouvintes de todo o estado do Paraná. Uma boa sexta-feira a todos. Estamos aqui falando direto dos estúdios da Farcom, a Federação das Rádios Comunitárias do Estado do Paraná. Eu sou Darlan Martins e apresento a partir de agora o programa Fala Paraná, o programa da família paranaense. Junto comigo estão Magno Pinelli e Adriele de Oliveira. Olá, Magno, seja bem-vindo ao nosso programa desta sexta-feira.
7: Olá, Darlan e Adriele, olá, ouvintes do programa Fala Paraná. Hoje é dia 7 de agosto, vamos então com a previsão do tempo para o nosso estado. Um ciclone que já está sobre o Oceano Atlântico deve se fortalecer rapidamente e se transformar no chamado ciclone bomba, um fenômeno em que a pressão do sistema cai muito em pouco tempo, deixando o tempo mais intenso. Mesmo com o ciclone afastado da costa, o mau tempo continua, principalmente nas regiões norte, Campos Gerais e leste do estado. Nessas áreas, ainda há previsão de temporais isolados com chuva forte e rajadas de vento que podem passar dos 60 quilômetros por hora. Curitiba tem hoje mínima 14, máxima 23 graus. Guarapuava, mínima 14, máxima 17 graus. Londrina tem mínima 17, máxima 21 graus. União da Vitória, mínima de 12, máxima 21 graus. Estamos chegando novamente para apresentar este programa da Farcom em parceria com as rádios comunitárias do estado do Paraná.
6: Olá, Adriele, seja bem-vinda ao nosso Fala Paraná de hoje. Vamos saudar nossos amigos paranaenses que nos ouvem através de uma das nossas mais de 150 rádios parceiras da Farcom.
8: Olá, Darlan e Magno, olá, ouvintes do Fala Paraná. Hoje vamos mandar um abraço especial para os nossos amigos de Itaperuçu, que nos ouvem pela Itaperuçu FM, de Itaúna do Sul, que nos ouvem pela Adesses, de Ivaí, que nos ouvem pela Comunitária Ivaí FM, de Ivaiporã, que nos ouvem pela Esperança FM, e de Ivaté, que nos ouvem pela cidade de Ivaté.
6: Muito bem, Adriele, o nosso carinho a todos os nossos amigos ouvintes, em especial das cidades que você acabou de citar. Vamos então abrir os nossos trabalhos, trazendo as principais manchetes do dia.
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7: Os principais jornais do estado trazem hoje as seguintes manchetes. Pela Gazeta do Povo, vereadora de Curitiba manda colega voltar para o Ceará durante sessão e é acusada de xenofobia.
8: Ainda no plano estadual, o jornal Folha de Londrina traz hoje: Londrina terá menos vereadores candidatos a deputado em 2026.
7: Encerrando o giro das manchetes estaduais, temos o portal G1. Paraná registrou uma morte a cada 302 abordagens policiais em 2025. Caminhoneiro morre atropelado em Cascavel ao tentar atravessar BR-277 para ir ao banheiro em posto.
6: Estas são as manchetes das notícias de hoje, dos principais jornais e sites do estado. E a seguir, fique conosco, pois está no ar o programa Fala Paraná.
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6: Muito bem, estamos de volta com o Fala Paraná. Para iniciarmos os nossos giros de notícias pelas mais diversas regiões do nosso estado, através das nossas rádios parceiras da Farcom. Vamos então para o primeiro giro de hoje. Magno, por onde vamos começar a nossa viagem pelo Paraná?
7: Darlan, nesse primeiro giro de notícias desta sexta-feira, vamos até a região metropolitana de Curitiba. Estamos na linha com o repórter Fábio Medeiros, da Rádio Cidade FM de Colombo. Olá, Fábio. O que você traz de notícias desta região para nossos ouvintes do programa Fala Paraná?
10: Olá, amigos do Fala Paraná. A tradição da música sertaneja de raiz vai tomar conta de Colombo. A prefeitura abriu as inscrições para o 8º encontro de violeiros que acontece no próximo dia 22 de agosto, dentro da programação da 14ª Festa do Agricultor. O evento será realizado no Parque Municipal da Uva e reunirá músicos, duplas e apaixonados pela viola caipira em uma grande celebração da cultura local. As inscrições são destinadas aos moradores de Colombo que desejam subir ao palco e mostrar todo o seu talento ao público. Além de valorizar os artistas da cidade, o encontro busca preservar uma das mais importantes tradições musicais do interior do Paraná, fortalecendo a identidade cultural do nosso município. A Festa do Agricultor contará ainda com outras atrações voltadas às famílias, gastronomia típicas e atividades ligadas ao campo. Então, quem deseja participar do encontro de violeiros deve procurar os canais oficiais da Prefeitura de Colombo para realizar a sua inscrição. Da Rádio Cidade FM da cidade de Colombo para o Fala Paraná, Fábio Medeiros.
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6: Vocês ouviram então o primeiro giro de notícias regionais do programa de hoje, trazido por uma das nossas rádios parceiras. Já vamos direto com mais informações exclusivas, agora de outra região do estado. Adriele, conte pra gente para onde vamos e qual repórter está na linha aguardando para participar conosco.
8: Darlan, vamos agora até a região oeste do estado. Estamos na linha com o repórter Malone, da Rádio Alvorada FM, de São Pedro do Iguaçu. Olá, Malone. O que você traz de notícias dessa região para os nossos ouvintes do programa Fala Paraná?
11: Alô, amigos do programa Fala Paraná. A nossa participação hoje é para falar dos cuidados para os próximos dias do mês de agosto. E vamos falar sobre a previsão do tempo. Julho, mês que foi muito chuvoso na nossa região oeste do oeste do Paraná. Não fez tanto frio, foram alguns dias, mas a chuva, por sua vez, caiu por vários e vários dias na região oeste e sudoeste do Paraná. E agora, para o mês de agosto, segundo o CIMEPAR, os cuidados com as descargas elétricas e também com os vendavais e até mesmo chuvas fortes devem ser totalmente de cuidado por redobrado, segundo o CIMEPAR. A chuva deve ser ainda intensa. A Defesa Civil do Estado se prepara E isso está acontecendo em todos os cantos aqui do estado. A Defesa Civil disse que está preparada para um eventual temporal, chuvas fortes, descobertura de casas, enfim. Vamos rezar para que isso não aconteça, já que nesse momento que eu estou falando aqui, a chuva cai lá fora, nos estúdios aqui da Rádio Alvorada. A gente espera que não venha muita chuva. Malone, dos estúdios da Rádio Alvorada FM, da região oeste e sudoeste do Paraná, para o programa Fala Paraná.
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6: Amigos paranaenses, vocês ouviram o nosso segundo giro de notícias regionais pelas rádios parceiras da Farcom. Fique ligado, porque daqui a pouco teremos uma nova rodada.
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6: Para você que nos ouve em cada canto deste maravilhoso estado do Paraná, através da rádio comunitária e da sua cidade, é sempre um prazer estar aqui contigo. E agora vamos trazer informação e conhecimento com o nosso quadro temático de hoje. Magno, conte pra gente quem estará conosco e qual o tema do quadro do dia.
7: Darlan, o nosso quadro temático de hoje é com o TRE Paraná, que irá abordar o tema Cartilha Eleitoral. Vamos conferir.
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7: Vocês ouviram o nosso quadro Justiça Eleitoral Explica com o TRE Paraná, que hoje tratou do tema Cartilha Eleitoral.
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6: Já estamos de volta e para você que está nos ouvindo aí pela rádio comunitária da sua cidade, e fazemos um convite especial. Participe conosco dos próximos programas Fala Paraná, com sugestões de notícias e informações. E como fazer isso? Muito fácil. Envie uma mensagem para o nosso WhatsApp, DDD 41 98437 1253. Vamos de informação? Vamos chamar então mais um giro de notícias pelo Paraná.
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6: No nosso programa de hoje já tivemos a participação de rádios de algumas regiões do nosso estado. E agora teremos mais notícias exclusivas para você, amigo ouvinte. Adriele, apresente aos nossos amigos qual repórter está pronto na linha para trazer mais um giro.
8: Darlan, vamos agora até a região sudoeste do estado. Estamos na linha com o repórter Rafael Baby, da Rádio Tropical FM de Clevelândia. Olá, Rafael. O que você traz de notícias dessa região para os nossos ouvintes do programa Fala Paraná?
15: Olá, ouvintes do programa Fala Paraná. A Escola Municipal Antônio da Rocha Loures retomou, nesta última segunda-feira, as atividades do segundo semestre letivo em um espaço totalmente modernizado e ampliado. Após um período de obras, a unidade reabre as portas oferecendo uma estrutura mais moderna, acessível e preparada para atender alunos e profissionais da educação. Uma das escolas mais tradicionais de Clevelândia, a instituição atende atualmente 111 estudantes dos bairros Clarete, Nelson Eloy Petri e Simval Martins de Araújo. Com 2.415 metros quadrados de área construída, a escola passa a integrar o grupo das unidades mais modernas da rede municipal de ensino, proporcionando mais conforto, segurança e melhores condições para o aprendizado. A escola oferece ensino em tempo integral. No período da manhã, atende turmas da pré-escola ao quinto ano. À tarde, os estudantes participam de oficinas e atividades complementares, como língua portuguesa, matemática, informática, contação de história, esportes, dança e lutas, fortalecendo a formação pedagógica, social e emocional. A revitalização faz parte dos investimentos da Prefeitura de Clevelândia na infraestrutura da educação pública, reafirmando o compromisso com o ensino de qualidade e com a formação integral das crianças. Inaugurada em 10 de abril de 1978, a Escola Municipal Antônio da Rocha Loures é uma das mais antigas do município. Ao longo de quase 5 décadas, passou por diversas ampliações e em 2026 recebeu sua maior transformação, preservando sua história e se preparando para os desafios da educação do futuro. Com estas informações diretamente dos estúdios da Rádio Tropical FM, falou o repórter Rafael Baby para o programa Fala Paraná.
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6: Você ouviu mais informações exclusivas do sistema Farcom, o maior sistema de comunicação do rádio paranaense. E já vamos direto para outro ponto do estado, saber o que é destaque por lá. Magno, e agora, para onde vamos? E quem vai participar conosco, trazendo mais um giro de notícias?
7: Darlan, vamos agora até a região do Norte Pioneiro. Estamos na linha com o repórter Marcelo Moraes, da Rádio Cidade FM de Jacarezinho. Olá, Marcelo. O que você traz de notícias desta região para nossos ouvintes do programa Fala Paraná?
16: Olá, ouvintes do Fala Paraná. O Norte Pioneiro em transformação. A duplicação de 50 quilômetros da BR-153 entre Jacarezinho e Santo Antônio da Platina em transformação. A duplicação de 50 quilômetros da BR-153 entre

0: pontes, como a nova ponte sobre o rio Ubá, e viadutos. O projeto movimenta a economia local e gera cerca de 10 mil empregos diretos e indiretos na região. Com mais faixas e pistas separadas, a rodovia reduzirá o risco de acidentes graves, facilitando também o escoamento da produção agrícola. Com frentes simultâneas espalhadas ao longo do trecho, as obras avançam em ritmo acelerado, movimentando trabalhadores, máquinas e toda a cadeia produtiva da região. Escavação, aterro, drenagem, pontes e viadutos. Cada serviço acontece ao mesmo tempo com planejamento e responsabilidade. O Norte Pioneiro está sendo transformado e esse processo acontece todos os dias. Marcelo Moraes, da Rádio Cidade FM de Jacarezinho, Norte Pioneiro do Paraná, para o programa Fala Paraná.
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8: Voltamos com o nosso Fala Paraná e, sem perder tempo, vamos conversar com outra região do estado, saber as notícias de lá. Adriele, quem está na linha para trazer o nosso último giro do programa de hoje?
9: Darlan, no último giro de hoje vamos até a região oeste do estado. Estamos na linha com o repórter João Paulo Moura, da Rádio Pioneira FM de Catanduvas. Olá, João Paulo, o que você traz de notícias dessa região para os nossos ouvintes do programa Fala Paraná?
10: Pedágio da BR-277 gera repasse de quase 190 mil reais em impostos para Catanduvas e dinheiro reforça a saúde e educação. O retorno do pedágio da BR-277 começou a movimentar não apenas as cancelas, mas também a economia e os cofres públicos da região. O município de Catanduvas arrecadou R$ 186.537,93 em repasses de impostos. Esse dinheiro é o ISS, Imposto sobre Serviços, que é cobrado em cima da operação realizada pela concessionária EPR Iguaçu, que administra este lote da rodovia. Como uma fatia da BR-277 corta o território de Catanduvas, a prefeitura tem o direito de receber uma parte do imposto gerado pelos motoristas que passam pelas praças de cobrança. E você sabe para onde vai esse dinheiro? Por lei, essa verba cai direto no caixa geral dos municípios e ajuda a custear serviços essenciais. Pelo menos 25% deste total vai direto para a educação, ajudando nas escolas e creches, e outros 15% são carimbados para a saúde pública. O restante, que são 60%, fica livre para a prefeitura investir em asfalto, melhorias nas estradas rurais e também na segurança da cidade. Essa é uma notícia muito importante porque muita gente reclama do pedágio, e com razão, do preço e da volta do pedágio. Mas se tem um lado positivo nisso tudo, é que parte deste dinheiro fica no município. Quase 190 mil reais não é pouca coisa para um orçamento de um município do porte de Catanduvas, por exemplo. E o que nós, cidadãos eleitores, precisamos fazer? Lógico, é fiscalizar. Este dinheiro que entra do imposto do pedágio tem que virar remédio lá no postinho de saúde, tem que virar merenda boa na escola e asfalto de qualidade naquelas ruas que estão cheias.

0: cheias de buracos. A rodovia é federal, mas o imposto gerado nela precisa melhorar a vida de quem mora aqui dentro. Dos estúdios da Rádio Pioneira FM de Catanduvas, para o Jornal Fala Paraná, repórter João Paulo Moura.
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2: Muito bem, vocês ouviram o nosso último giro de notícias regionais do programa de hoje, pelas rádios parceiras da Farcom. Agora vamos entrar em contato com a nossa correspondente em Curitiba, a jornalista Vanessa Ricardo, que traz notícias de hoje da capital do Paraná.
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2: Olá, Vanessa, seja muito bem-vinda. O que você tem aí da capital para os nossos ouvintes do programa Fala Paraná?
3: Olá, Darlan. Olá a todos os nossos ouvintes. Uma representação que pede a cassação do mandato da vereadora Tatiana Guzelo, do PL, foi protocolado na última quinta-feira lá na Câmara Municipal de Curitiba. O pedido foi apresentado por um coletivo de advogadas e advogados pela democracia. A medida foi motivada por uma declaração feita pela vereadora durante a sessão plenária da última quarta-feira. Em meio à discussão sobre um projeto que cria o cadastro municipal para pessoas em situação de rua, Tatiana Guzela disse à vereadora Wanda de Assis, do PT, que ela deveria voltar para o Ceará, estado onde nasceu. A representação solicita que o caso seja analisado pelos órgãos competentes da Câmara e pede a abertura de um processo que pode resultar na cassação do mandato da parlamentar. Até o momento, a Câmara Municipal ainda deve definir os próximos passos na tramitação da representação.
4: Vereadora, a senhora é de Campos Sales, Ceará?
5: Eu sou de Campos Sales, Ceará.
4: A senhora gosta tanto de elogiar o PT, a atuação do PT, dos partidos correlatos ao PT. Por que que a senhora não volta para o Ceará? Por que que a senhora veio pra cá? A senhora
5: acabou nasceu.
4: Acabou o direito de sua fala.
5: Lá.
4: Eu retiro.
5: A senhora nasceu lá, mas deixa o saco aqui.
6: Delegada Tatiana, foi retirado o seu dinheiro aqui.
5: Isso, parte, delegada Tatiana. Vereadora, isso é xenofobia, corregedora. Xenofobia. Fala.
3: Segundo o coletivo Advogadas e Advogados pela Democracia, a declaração pode configurar crime de racismo por procedência regional. O grupo informou ainda que deve protocolar uma notícia-crime no Ministério Público do Paraná, para que o caso também seja apurado na esfera criminal. Em nota, a vereadora Wanda de Assis classificou a fala como um ato de xenofobia e afirmou que adotará as medidas judiciais cabíveis, tanto na Câmara Municipal quanto na Justiça. Já a vereadora Tatiana Guzela disse que a declaração foi retirada de contexto e que seu pronunciamento foi interrompido antes da conclusão do raciocínio. Segundo a parlamentar, a crítica era direcionada às políticas públicas implementadas por administrações do Partido dos Trabalhadores e não na população nordestina. A vereadora também informou que registrou um boletim de ocorrência por crime contra honra em razão da repercussão do episódio. Mulheres vítimas de violência política passam a contar a partir de agora com um canal exclusivo de atendimento da Defensoria Pública do Paraná. A iniciativa oferece orientação jurídica gratuita e também acolhimento especializado para mulheres que ocupam cargos ou exercem atividades na vida pública, além de prestar apoio aos familiares. Os pedidos de atendimento devem ser feitos por meio de um formulário disponível no site da Defensoria. O serviço garante sigilo das informações e prevê resposta em até 5 dias úteis. Além da orientação jurídica, a Defensoria poderá adotar medidas para proteger as vítimas, como encaminhamento de representações aos órgãos competentes, acompanhamento de processos criminais e solicitação de medidas judiciais de urgência quando necessário. Segundo a defensora pública Gabriela Wiesel Gomes, o canal foi criado em resposta ao aumento de casos de intimidação e violência contra mulheres que atuam na política, buscando fortalecer a proteção e garantir o exercício dos direitos dessas lideranças.
7: O Núcleo de Promoção e Defesa dos Direitos das Mulheres nasceu da urgência de garantir o acesso e a permanência das mulheres nos espaços de poder. Candidatas, pré-candidatas, eleitas, nomeadas, lideranças políticas e comunitárias que estiverem em situação de violência política terão assistência jurídica integral e gratuita prestada pela Defensoria Pública por meio de um atendimento sigiloso, desburocratizado e realizado exclusivamente por mulheres. Além do atendimento individual, a Defensoria Pública também atua em uma perspectiva coletiva e estratégica para educar, prevenir e garantir políticas públicas que protejam a participação política feminina.
3: E lembrando, né, Darlan, que a Defensoria Pública reforça que o atendimento é gratuito, sigiloso e tem como objetivo garantir apoio jurídico e ampliar a proteção às mulheres que enfrentam violência política. A Prefeitura de Morretes e a Universidade Federal do Paraná estudam uma parceria para fortalecer as ações de prevenção aos impactos nas mudanças climáticas no município. O tema foi discutido durante uma reunião entre representantes da Secretaria Municipal de Resiliência Climática e Defesa Civil e pesquisadores da universidade. Entre os principais desafios apresentados estão o assoreamento dos rios, as enchentes, os deslizamentos de terra e as alterações dos cursos d'água na região. A proposta é ampliar as ações preventivas e desenvolver projetos que ajudem a reduzir os impactos causados por eventos climáticos extremos. Durante o encontro, também foi discutida a instalação de novos pontos de monitoramento hidrológico, em parceria com o CIMEPAR. Outro destaque é o aplicativo Risco, desenvolvido pela Universidade Federal, que permite mapear as áreas vulneráveis, simular cenários e emitir alertas em tempo real sobre desastres naturais, auxiliando a população e os órgãos de resposta. Com os próximos passos, a universidade deve apresentar uma proposta preliminar para o Plano Municipal de Redução de Risco. A Prefeitura também irá encaminhar um levantamento das 24 áreas prioritárias e o histórico de ocorrências para subsidiar os estudos. Essas foram as principais informações aqui do Paraná e eu fico aqui, Darlan, e volto na próxima edição do Fala Paraná.
2: Obrigado, Vanessa, que falou direto de Curitiba, trazendo as notícias do dia da capital do Paraná.
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8: Isso aí, encerramos mais uma edição do programa Fala Paraná. Agradecemos de forma especial a você, ouvinte, pela sintonia neste horário, aí na sua rádio comunitária, que para nós é um sinal de prestígio pela sua audiência.
9: Obrigada aos ouvintes do nosso Fala Paraná, um programa feito com muito carinho para vocês, através da união e parceria de mais de 150 rádios comunitárias espalhadas pelo estado.
2: Agradeço a você, Adriele, ao Magno e ao nosso editor Márcio pelos trabalhos de hoje e a todos aqueles que colaboraram para a realização deste programa, transmitido para todo o estado através das nossas rádios parceiras filiadas à Farcom, Federação das Rádios Comunitárias do Paraná. E lembrando que segunda-feira estaremos de volta no mesmo horário aqui na sua rádio comunitária. Obrigado a todos pelo carinho da sua audiência e fiquem com Deus.
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não se cala. 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

0: Belo César.
1: Grande Kim.
0: Valeu, amigo.
1: Valeu, irmão.
0: Obrigado. Um
1: sucesso.
0: Obrigado.
2: Salmo 24. O Eterno reclama seus direitos sobre a terra e tudo que está nela, sobre o mundo e todos os que vivem nele. Ele a construiu sobre as fundações do oceano, projetou-a sobre as vigas mestras dos rios. Quem pode subir ao monte do Eterno? Quem pode escalar o santíssimo paredão da face norte? Apenas os que têm as mãos limpas e o coração puro. Homens que não trapaceiam. Mulheres que não seduzem. O Eterno está do lado deles. Com a ajuda dele, serão bem-sucedidos. Isso é o que acontece, ó Jacó, com os que buscam o Senhor, com os que o procuram. Acorde, cidade preguiçosa. Acorde, povo dorminhoco. O Rei da Glória está prestes a entrar. E quem é o Rei da Glória? É o Eterno, armado e pronto para a batalha. Acorde, cidade preguiçosa. Acorde, povo dorminhoco. O Rei da Glória está prestes a entrar. E quem é o Rei da Glória? O Senhor dos Exércitos de Anjos. Ele é o Rei da Glória.
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0: Paulo Neto.
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4: Salmo 42. Assim como o cervo bebe a água do riacho, eu quero beber de ti, ó Deus. Goles profundos de Deus. Estou com sede do Deus vivo e me pergunto: será que conseguirei chegar e beber na presença de Deus? Estou numa dieta de lágrimas. Lágrimas no café da manhã, lágrimas no jantar. Durante todo o dia as pessoas batem à minha porta, importunando. Onde está esse seu Deus? Estas são as coisas que relembro sempre, esvaziando os bolsos da minha vida. Sempre estive à frente da multidão de adoradores. Era eu quem os conduzia, ansioso pelo início da adoração, louvando em voz alta, cantando ações de graças, celebrando todos nós a festa de Deus. Por que você está deprimida, minha alma? Por que chora de melancolia? Olhe para Deus e logo o louvará outra vez. Ele põe um sorriso no meu rosto. Ele é o meu Deus. Quando minha alma está deprimida, recito tudo o que sei a teu respeito. Das profundezas do Jordão às alturas do Hermon, incluindo o Monte Mizar. O caos atrai o caos, no ritmo das corredeiras. Sua arrebentação poderosa me despedaçou e esmagou. Mas o Eterno prometeu me amar durante o dia e cantar para mim a noite inteira. Minha vida é um louvor a Deus. Às vezes pergunto a Deus, que é sólido como rocha: por que me decepcionaste? Por que tenho de caminhar chorando, atormentado pelos inimigos? Eles estão lá fora com intenções homicidas, me atormentando com suas obscenidades, sem dar trégua à zombaria. Questiono: onde está esse seu Deus? Por que você está deprimida, minha alma? Por que chora de melancolia? Olhe para Deus e logo louvará outra vez. Ele põe um sorriso no meu rosto. Ele é o meu Deus.
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Salmo 51. Deus generoso em amor, preciso da tua graça. Deus imenso em misericórdia, apaga meu passado sujo. Lava minha culpa e purifica-me dos meus pecados. Sei que fui muito mal. Meus pecados ficam me olhando o tempo todo. Mas foi a ti que ofendi e viste tudo. Sabes a extensão da minha maldade. Tens todos os fatos diante de ti. O que decidires a meu respeito será justo. Andei desgarrado de ti por muito tempo. Eu estava no erro já antes de nascer. Andei desgarrado de ti por muito tempo. Eu estava no erro.

0: para organizar o caos da minha vida, uma nova gênese. Não me jogues fora com o lixo, nem deixes de soprar santidade em mim. Traz-me de volta do exílio cinzento. Sopra um vento novo em minhas velas. Dá-me a chance de ensinar teus caminhos aos rebeldes, para que os perdidos consigam achar o caminho de casa. Anula minha sentença de morte, ó Deus da minha salvação, e cantarei hinos a respeito dos teus caminhos. Põe palavras nos meus lábios, querido Deus, e me abrirei para os louvores. Fingimentos te desagradam. Uma atuação impecável nada é para ti. Quando meu orgulho é despedaçado, é que adoro a Deus de verdade. O coração quebrantado, disposto a amar, não escapa nem por um minuto da percepção de Deus. Transforma Sião num lugar de recreio e repara os muros de Jerusalém. Então, terás de nós adoração verdadeira, atos humildes e grandiosos de adoração, até mesmo com todos os touros que conseguirmos sacrificar a ti.
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0: Salmo 57. Sê bondoso para comigo, ó Deus. Recorro a ti para salvar a vida. Eu me esconderei debaixo das tuas asas até passar este furacão. Clamo ao Deus Altíssimo, o Deus que me mantém. Da sua morada no céu, ele dá ordens e me salva. Humilha os que me agridem. Deus ama generosamente e confirma a sua palavra. Encontro-me no meio de leões famintos por carne humana. Os dentes deles são lanças e flechas, cada língua um punhal afiado. Que tu sejas exaltado nos céus, ó Deus. Cobre a terra com a tua glória. Montaram uma armadilha fajuta no meu caminho, e eu pensei que estava morto e acabado. Camuflaram uma cova para me capturar, e acabaram caindo nela de cabeça. Estou pronto, ó Deus de verdade, preparado da cabeça aos pés, pronto para cantar. Desperte, alma, desperte, harpa, desperte, violão, desperte, sol dorminhoco. Dou graças a ti, ó Eterno, em alta voz nas ruas, cantando teus louvores na cidade ou no campo. Quanto mais profundo o teu amor, mais ele se eleva. Cada nuvem é uma bandeira à tua fidelidade. Que tu sejas exaltado nos céus, ó Deus. Cobre toda a terra com a tua glória.
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1: Chegamos ao final de mais um programa Cristo é a Resposta. Amanhã estaremos de volta nesse mesmo horário.
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0: Provérbios, capítulo 8. Está ouvindo a sabedoria chamar? Está ouvindo o entendimento erguer a voz? Ela se instalou na rua principal, na esquina mais movimentada, na praça central, no meio da multidão, ela grita.
11: Ei, vocês! Estou falando com vocês, bando de gente inexperiente. Ouçam, aprendam a ter bom senso. E vocês, insensatos, tomem jeito. Não percam uma só palavra, pois o que ensino a vocês é muito importante. Minha boca prova e saboreia a verdade. Não posso nem suportar o gosto da maldade. Da minha boca só ouvirão palavras verdadeiras e corretas, sem nenhuma ideia distorcida. Para um bom entendedor, ficará claro que é a pura verdade, e para um bom conhecedor que tudo é certo. Prefiro minha disciplina de vida à corrida pelo dinheiro e o conhecimento de Deus a uma carreira bem-sucedida, pois a sabedoria é melhor que toda a riqueza do mundo. Nada do que desejam pode ser comparado a ela. Eu sou a sabedoria e moro perto do entendimento, tenho conhecimento e bom senso. O temor do Eterno significa odiar o mal. Eu odeio o mal com todas as forças, o orgulho, a arrogância e a conversa venenosa. O meu conselho é bom e essa é a minha função. Dou entendimento e novas forças para viver. Com a minha ajuda, os líderes comandam e os que fazem as leis legislam com justiça. Também é com a minha ajuda que governantes lideram com autoridade legítima. Eu amo os que me amam. Os que me procuram me encontram. Riqueza e glória me acompanham. Também a honra e a dignidade. Os benefícios que dou são melhores que o mais puro ouro e a recompensa que dou é muito superior às mais finas joias. Vocês podem me encontrar no caminho que leva à justiça e onde quer que exista gente honesta, distribuindo riqueza aos que me amam, mostrando-lhes como se vive a vida. O Eterno me criou primeiro, antes de qualquer outra criatura. Trouxe-me à existência há muito tempo, bem antes de a Terra ter seu início. Entrei em cena antes do próprio mar, mesmo antes das fontes, dos rios e lagos. Antes que as montanhas fossem esculpidas e as colinas tomassem forma, eu já era nascida. Muito antes de o Eterno criar a Terra, de formar tudo o que existe no mundo e de estabelecer o céu em seu lugar, eu já estava lá. Quando Ele impôs limites ao mar, colocou as nuvens no céu e estabeleceu as fontes que alimentam o oceano. Quando Ele traçou fronteiras para o mar, para que as águas não ultrapassassem além. Quando assentou as fundações da terra, eu já estava com Ele, ajudando como arquiteto. Dia após dia, eu era a sua alegria e desfrutava a sua companhia. Encantava-me com o mundo criado e celebrava por estar entre os seres humanos. Então ouçam com atenção, meus amigos. Como são abençoados os que adotam os meus caminhos. Façam a escolha certa, sigam os meus conselhos e não desperdicem sua vida tão preciosa. Abençoado o homem que me ouve, que está sempre na expectativa de ter-me como companheira e se mantém alerta para o que eu digo. Pois quem me encontra, a verdadeira vida encontra e conquista o coração do Eterno. Mas quem me rejeita comete violência contra si mesmo. E quem me despreza quer a própria morte.
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0: 1:13.
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0: da minha casa.
1: 13h14 em 1º de maio. Alô, ouvintes, boa tarde. Estamos iniciando aqui pela Luas FM mais um programa de negócios. Programa de negócios levado ao ar todos os dias, de segunda a sexta, das 13 às 14 horas, aqui na Luas FM, levando para você dicas de bons negócios, serviço de utilidade pública, música, informação e muito mais. Uma boa tarde para você, meu ouvinte, boa tarde, minha ouvinte, criançada, um forte abraço. Estamos chegando, hein? Chegando aí para mais um programa de negócios no seu rádio. Ou, quem sabe, aí no seu computador, para você que segue a gente pela luasfm.com. Pela luasfm.com, nosso endereço na internet, aonde você estiver, em qualquer parte no Brasil, no mundo, você ouve o som da rádio. Som legal, hein? E também participa da nossa programação.
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1: E hoje é sexta-feira de novo, meu povo. Sextou, hein? Hoje é dia 7 de agosto de 2026. É mais um final de semana que chega, hein? Do jeito que você queria, será? Então, nós estamos vivendo aí o inverno brasileiro, um tanto quanto quente, hein? Isso, inverno brasileiro com temperatura de verão. Olha só, nesse momento lá fora, 21 graus centígrados. Tempo chuvoso, né? Já choveu e promete chover mais. Sei lá, deixa chover, porque afinal de contas chegou o final de semana. E nós estamos aí na antevéspera do Dia dos Pais. Pois é, Dia dos Pais será no próximo domingo. Então, ó, você que tá aí com o seu papai por perto, né? Você que tem o seu papai com você, não esqueça. O melhor presente que o seu papai deseja é o seu carinho e o seu abraço, tá bom? Então, se você não vai poder comprar um presente para dar pro seu pai, não liga não, né? Liga para ele só, tá bom? Um abraço e aquele carinho todo especial, né? E diga para ele: eu te amo, pai. Rapaz, ele vai ficar muito contente, hein? Com certeza.
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1: Pois é, hoje é sexta-feira, né? Final de semana chuvoso, tá aí. E hoje será que tem Feira da Lua? Geralmente, né? Na sexta tem Feira da Lua lá no Jardim São Paulo, lá no Lago. Mas eu não sei, mas deve ter sim, viu? Isso. É barraca, né? Não chove dentro da barraca. Então acredito que vai ter, né? Um compromisso de todas as sextas é a Feira da Lua, lá no Jardim São Paulo, no Lago, né? Isso. E atenção, amanhã é dia 8, né? Então, ó, amanhã tem mais um grande bazar de roupas novas e usadas da Associação Santa Terezinha do Menino Jesus. Será das 8 da manhã às 12 horas, ali na rua 16, logo abaixo da avenida. Compareça, compre e vai ser tudo a preço bem baratinho mesmo, viu? E você vai estar colaborando com as ações sociais das Terezinhas. Será amanhã, a partir das 8 horas da manhã, vai até o meio-dia, ali na rua 14, abaixo da avenida. Colabore você também com as obras sociais aí da Associação Santa Terezinha do Menino Jesus, participando aí desse bazar beneficente, que é amanhã, a partir das 8 da manhã, ali na rua 14. Pera aí, não é 14, não, é rua 16. É lá, é rua 16, abaixo da avenida. Eu não sei quem foi eu que errou aqui, viu? É verdade. Quem será que foi eu que errou aqui na rua? É, a rua é 16, viu, cabeçudo? Pelo amor de Deus, viu? Quem será esse cara? Foi eu que errou aqui. É 16, rua 16, então, é verdade. Então, amanhã, a partir das 8 da manhã, lá na rua 16, no Bazar das Terezinhas, né? Esse grande bazar de roupas usadas e novas. Também tem peças novas, com um precinho bem baratinho mesmo, tá bom? Então, vai lá e colabore você também com as Terezinhas de nossa cidade. 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Informou. 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Vamos fazer negócio? Isso, vamos vender. Atenção, hein? Vende-se uma casa em alvenaria ali no Residencial Solar das Palmeiras. 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Tem outra lá no condomínio Beira Rio, na rua 15. 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Então é centrão da cidade, com certeza. 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
1: Um grande abraço aí para os nossos amigos e ouvintes, né? O pessoal que tá ouvindo a gente todos os dias, acompanhando a nossa programação. Isso. Um grande abraço para o meu amigo Mariano. O Mariano ouve a Luas FM desde cedinho, vai até a noite com a gente, né, Mariano? Uma boa tarde para você, meu amigo, lá no Jardim São José. O Mariano tá lá escuta, né? Um grande abraço, Mariano, para você, para dona Josefa, sua esposa, né? E também todos os seus familiares lá no Guarujá. Eita, lugarzinho cheio d'água, né, rapaz? É, lá é um lugarzinho cheio d'água, cheio de areia. É, mas todo mundo gosta. Ah, se gosta, hein? É uma cidade muito bonita, né, rapaz? Então, um grande abraço para os familiares do Mariano lá no Guarujá. O Mariano também tem os familiares dele aqui, né? Que são a tia Dolores, a tia Maria José, a Vilaine, que é a prima dele, meu amigo Zé Maguinho é primo, né? Também tem o Valdemar, são familiares da dona Maria José, vem do Rio, lá na rua 4. Boa tarde, dona Maria. A dona Maria é uma pessoa muito querida, né? E também um abraço lá pra Zilda e a Silvia, lá no Guarujá, sempre acompanhando a gente aqui também. Muito obrigado, hein, gente? E um abraço, então, pra Vilaine, né? E seus filhos, a Vilaine, que é uma ouvinte muito querida, de muitos anos, né, Vilaine? Um abraço, hein? E também os filhos, né? Era o meu amigo Jean, o Jonatas, o Janderson, também a Jaqueline. Jaqueline tá longe, mas com certeza tá aí, ó. No coração da mamãe, né, dona Vilaine? Uma boa tarde pra você, hein? Também um abraço pra Bel e a Bina, lá na rua 32. A Bel é primo do Mariano, né? E também a Bina. Um grande abraço pra Bina, que é a esposa do meu amigo, o Leandro. Sabe quem é o Leandro? É o miúdo. Isso, um grande abraço, miudinho. Valeu, um grande abraço lá pra dona Lourdes Cachê. A dona Lourdes tá ligadinha com a gente desde cedo também, acompanhando a nossa programação, né, dona Lourdes? Aí na rua 7. Obrigado, viu, dona Lourdes? Dona Lourdes Cachê, ligadinha aqui com a gente. Grande abraço também lá pro meu amigo Admilson Cabeleireiro, lá no salão do Admilson. Admilson tá desde manhã também ligadinho, né? Ele chega cedo lá no salão e já liga o rádio, já, o rádio já tá ligado, ele só coloca lá o pino do rádio na tomada e já tá ouvindo aí o programa do Marcos Garcia, no pé do leite, que só tem modão, hein, rapaz? Olha aquelas modas que você não ouve nas outras rádios por aí, aquelas sertanejas antigas, sertanejo raiz, né? Você ouve aí no programa do Marcos Garcia, que é no pé do leito. Então, ó, fica no pé do leito com Marcos Garcia a partir das 5:30 da manhã. Só modão, viu? Vai até as 8 com você. Então, um abraço lá para o Admilson, né? Tá sempre na escuta. Grande abraço, meu amigo. Um bom final de semana pra você, viu? E também um abraço pessoal aí da papelaria do Júlio, que estão na escuta, né? Desde cedo acompanhando a gente, mandando o som da Luas FM aí pra todo mundo que passa por aí. Obrigado, viu? Um abraço aí pro Milton, pra Gabi, pra a Maria Fernanda, pra toda a equipe maravilhosa aí da papelaria do Júlio. Também ligadinho com a gente, pessoal aí da Móveis Garcia. 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Olha, um grande abraço para o seu Ailton das Caçambas Santa Cruz. Conversei com ele hoje, né, seu Ailton? A gente bateu um papo, bate chuva mesmo. Então, um abraço para o seu Ailton. Também para o meu amigo Rodrigo. Alô, Rodrigão, forte abraço. O Rodrigo é que está dando uma força aí para o seu Ailton na boleia, né? E um grande abraço, estão lá ouvindo a gente, né? Isso, hoje está só os dois aí. Pois é, a Giovana e a Lorena já chegaram lá em São Paulo, né, Gi? Né, Lô? É, Lô foi passear, né? Outra vez, hein? Como viaja essa menina, hein? Então a Giovana e a Lorena já estão lá em Sampa. Tá chovendo aí, dona Helena? É, a dona Helena também tá ouvindo a gente lá em São Paulo, né? E já terminando aí o horário de almoço dela, também da Daniela, né? Daniela, boa tarde. Um abraço pra Dani, também pro Anderson, né? Que são os filhos da dona Helena e do seu Ailton. E um abraço meu amigo Dino, Dino 10, Dino Mil, viu? O nome dele é Dino Hamilton, mas é Dino Mil mesmo, viu? E um grande abraço, ele que é o esposo da Daniela. A Dani e o Dino são os pais da Giovana e da Lorena. Hoje tá a família inteira lá reunida, né? A Gi e a Lolo foram lá pra dar um abração no papai pelo Dia dos Pais. Alô, Dino, que sorte, hein, rapaz? Muito bom, né? E o Dino vem pra cá semana que vem, né, Dino? Isso. Ele mais a dona Helena estão chegando semana que vem. Grande abraço aí pra todos vocês aí, tá bom? E um abraço também pra Líbia, essa menininha encantadora, né? A filhinha do Anderson, o Rafinha, a Júlia, a Tainá, o Fabiana, a Isabela e o pessoal lá do grupo Loucos por Jet, sempre aí com uns grandes eventos nos finais de semana. Grupo Loucos por Jet. Alô, rapaziada, boa tarde. Também um abraço lá pra o meu amigo Jairão, né? O grande cantor. Canta muito esse Jairão, viu? Isso, só você vendo mesmo. É, você podia ver se ele fosse lá no Ratinho cantar, né? Aí seria, você ia me dar razão, porque o homem canta muito. Mas ele não quer ir lá tomar o dinheiro do rato. É, vai lá, rapaz. É 5 jurados, 5 conto pro bolso. Ah, não tem nem dúvida. Grande abraço, Jairão. Também um abraço lá em Guarulhos pro meu amigo Guga. O Guga, é, aonde ele estiver, né? Se ele estiver na boleia, ele tá ouvindo a gente, né, Gugão? É, outro dia ele tava ouvindo no carro e mandou o som pra gente, é verdade. Então, Guga, um abraço, viu, meu amigo? Um abraço pra você, pra sua mãe, a dona Cecília, e o seu filho Lucas. Alô, Luquinha, boa tarde. Olha, um grande abraço pro meu amigo Valdir Gonçalves e o Vardizinho Pedreiro, conhece? Claro, né? O Vardir que tá ouvindo a gente desde cedo, acompanhando a nossa programação. Obrigado, viu, meu amigo? É, desde 5 horas da manhã o Valdizinho tá ligado com a gente. Ele acompanha o texto de Jesus da Santa Chagas no começo, às 5 da manhã, e na sequência acompanha aí o programa do Marcos Garcia, que ele falou que é só modão, né? Né, Valdir? É verdade. Ele falou, o Marcão toca cada modão que muito bom. Então tá bom. Obrigado, viu, Valdir? Um abraço também pra mãe dele, a dona Ana, lá na Rua 5. A dona Ana sempre ligada com a gente, né, dona Ana? Boa tarde.
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1: Também ligadinho com a gente é a nossa colega de trabalho, a Jéssica Carolina. Ela tá lá no Jardim São Paulo. Daqui a pouco ela vai estar por aqui. Ela, um grande abraço aí pra vocês. Tá lá no Jardim São Paulo, ela e a mãe dela, né? Lógico, as duas estão lá porque mora lá, lógico. Então, mas daqui a pouco a Jéssica vai estar aqui apresentando só toca top, só modão pra você, hein? Então, daqui a pouco, a partir das 2, você tem um convite especial aí pra ouvir só toca top com a Jéssica Caroline. Olha, agora eu quero mandar um abraço especial pro meu amigo Atílio. É, pensa que ele tá lá em Cunha hoje? Tá não. Hoje ele tá mais ou menos quase 900 quilômetros de Cunha, né? Meu amigo Atílio, sabe por que que ele está a quase 900 quilômetros de Cunha? Porque ele tá aqui em 1º de maio. Já chegou, já tá lá na casa do papai, né? Lá no Rancho Três Irmãos. Seu Nelson tá contente, né, seu Nelson? O Atílio tá aí. O seu Nelson já fez aquela sopa de mandioca com costela. Que delícia, hein? Rapaz! O Atílio já comeu, né, Atílio? Tá tirando uma pestana agora, Atílio. Então, um abraço pra você, meu amigo, seja bem-vindo, tá? Que a sua estadia aqui seja de muita paz e muita alegria junto com o veião aí. Eita, seu Nelson, só alegria, né, seu Nelson? Tão bom receber um abraço de um filho, né? Isso é muito bom. Verdade, pena que nem sempre os filhos são assim, né? Parabéns, viu, Atílio? Eita. É, viu? Abraçar o paizão aí no Dia dos Pais. Eita, que presente, né, seu Mestre? Não precisa presente melhor que isso, não, é verdade. Sabia, né? Às vezes você tá aí preocupado, com, não vai poder comprar o presente pro seu pai, não sei o que e tal. Tá triste? Não fica triste, não, rapaz. O melhor presente que você pode dar pro seu pai, sabe o que que é? A sua obediência e aquele abraço no Dia dos Pais. Aliás, todos os dias é Dia dos Pais, né? Então, aquele abraço aí no seu pai. Fala pra ele assim, pai, eu te amo, né? Presente melhor não tem, viu? Então, ó, dê um feliz Dia dos Pais pro seu pai. Um presentinho simples de tudo, não vai custar nada. E aquele abraço pro velhão aí. Eita, legal, hein? Olha, um grande abraço pra minha sobrinhada lá em Londrina, com chuva e tudo, estão lá, né? E vai aumentar a família hoje aí. Estão indo tudo pra aí. Vai ficar só o veinho aqui. Eita! Pois é, rapaz, tá. E todo mundo embarcando pra Londrina daqui a pouco. É verdade, amanhã tem lá uma confraternização da família lá. Sabe por quê? Hoje é aniversário de duas sobrinhas minhas, as duas completando 20 aninhos hoje. Ui, não é pra falar 20 anos, né, Carol? Eita, agora já foi. Então, a minha sobrinha Carol, a Carol que é a cantora da família, né? Ela é cantora, viu? Ela canta lá na igreja presbiteriana independente, ela canta, ela toca, ela organiza um grupo de jovens, ela participa dos eventos, é, que bom, viu? Um abraço, viu, minha sobrinha Carol, e também minha sobrinha Yasmin, que mora em Londrina, Yasmin, a Carol mora aqui com nós, né, Caroline? Isso, ela é professora também, né? Ela dá aula ali na Construindo Saber. Então um abraço pra Carol, né? E também pra Yasmin, desejando pra ela milhões e milhões de felicidades, viu? Hoje é 20 anos, então mais umas quatro vezes 20 aí tá bom, né? Ah, verdade. Só mais umas quatro vezes completando 20, mais 20, mais 20, mais 20. Aí já tá bom, né? Mais 20 também. Então tá certo, vai dar 100. Então um abraço pra vocês, viu, meninas? Que Deus continue abençoando sempre a vida de vocês, saúde, paz, prosperidade cada dia mais, né? E tudo de bom pra você, viu, Carol? E felicidade aí na sua faculdade, você também, Yasmin, que Deus abençoe muito a vida de vocês. Parabéns pelo aniversário das duas, ó, uma nasceu de manhã, que é a Yasmin, e a Carol nasceu na parte da tarde, mas foi no mesmo dia, 7 de agosto.

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1: Olha, também um abraço pra minha querida Malu lá em Londrina, tá na escuta, né, Malu? Boa tarde pra você. Graças a Deus se recuperando bem também. Um abraço pra sua irmã, seu filho, pra toda a família. Vamos nessa? E vamos de música. Daqui a pouco a gente volta com você. Você sabe o que é caviar? Sei lá, rapaz, né? Nem quero ver, eu não gosto de peixe, né? Não é que eu não gosto, é que eu não vai, né, fazer o quê? Às vezes eu como aí uma tilápia fritinha, aí vai bem, né? Um filezinho de tilápia, um bacalhau com batata, aí vai ter, né? Mas é pescar que é bom nada, viu? Quando eu era solteiro, tinha aquele negócio de e garrafiar, né? Mas pescar que é bom nada. Tá, vamos lá. Que hora que é agora, hein?
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3: 1:37.
1: Já?
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1: Olha aí, chegando pra você o grupo Raça Negra. Alô, Anjo Dourado. Boa tarde. 13:37. Boa tarde.

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0: caviar. 13 horas 58 minutos. Final de programa, hein? Agradecendo aí o carinho da sua sintonia, sua audiência aí, a sua paciência. Estamos indo embora, finalizando mais um programa de negócio, o último da semana, hein? Querendo Deus, ele há de querer, volta agora na segunda-feira, a partir das 13 horas com você. Eu volto ainda hoje, se Deus quiser, às 5 da tarde, com o programa Viola Caipira. E espero contar com a sua audiência. Um abraço a todos, fiquem com Deus.
1: 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Mesmo assim, não
0: e até logo mais, se Deus quiser. E você fica agora com o Só Toca Pop. Até às 4 da tarde, aqui na Luas FM.

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1: Olá, pessoal. Boa tarde. Tudo bem com vocês? Espero que sim. Estamos chegando com o programa Só Toca Top. Ao seu lado de segunda a sexta-feira, das 14 horas às 16 horas, locutora e comunicadora Jéssica Caroline, trazendo um programa espetacular de repertório, unindo gerações com o melhor do sertanejo universitário. As músicas mais badaladas que estão bombando nas paradas musicais e aqueles modões sertanejos nostálgicos, além de trazer para você as melhores e últimas informações do universo artístico. E você ainda pode participar realizando o seu pedido musical através do nosso WhatsApp 43 99100 1026.
2: Vem, Fortaleza!
1: E hoje, dia 7 de agosto de 2026, sexta-feira, e celebramos os 20 anos da sanção da Lei da Maria da Penha, um marco essencial no combate à violência doméstica e familiar contra a mulher no Brasil, além do Dia Nacional do Documentário Brasileiro. Estamos no Agosto Lilás, um mês dedicado à conscientização e ao fim da violência contra a mulher. E hoje é aniversário de um grande ícone da música mundial e brasileira, o cantor e compositor Caetano Veloso, nascido em 1942, um dos maiores nomes da MPB e do Tropicália. E domingo, dia 9 de agosto de 2026, e é comemorado oficialmente o Dia dos Pais no Brasil, a data que cai sempre no segundo domingo do mês de agosto, mas não é considerada feriado nacional ou ponto facultativo oficial. E antecipando as homenagens para a data que será celebrada, eu preparei uma edição especial voltada ao Dia dos Pais. Parabéns a todos que desempenham com amor e responsabilidade esse grande papel, que sabem verdadeiramente o significado de ser pai, de cuidar, proteger, ouvir, compreender e auxiliar. Que Deus os abençoe hoje e sempre.

0: Assim, me faz barulho aí, Fortaleza, por gentileza, vá.
1: E bora começar o programa de hoje trazendo pra você as melhores notícias dos artistas mais consolidados do Brasil. O cantor Leonardo mal aprendeu a fazer Pix e já tá protagonizando mais uma história daquelas.

Dessa vez, o cantor Leonardo comprou 60 porcos, mas se enrolou na hora de fazer o pagamento e precisou de ajuda para concluir a transferência. Há apenas 2 meses, Leonardo havia estreado no mundo do Pix e até brincou que a ferramenta dá muito trabalho. Pelo visto, a adaptação à tecnologia ainda está rendendo boas risadas. Você também conhece alguém que ainda apanha do Pix?

o cantor Netinho passou por um susto ao escorregar no banheiro de casa enquanto segue em tratamento contra um linfoma. O artista tranquilizou os fãs e informou que está bem.

acidente que aconteceu após Netinho esquecer a toalha e sair do banho para buscá-la, escorregando no piso de mármore molhado. O caso foi relatado pelo próprio cantor nas redes sociais. Netinho também revelou que concluiu a 8ª sessão de quimioterapia, sem efeitos colaterais significativos, e segue confiante na recuperação.

quero mandar um abraço para o Célio da Rua 101, a Silvana do Salão, o Volinês Ferreira, da Avenida dos Trabalhadores do Jardim São Paulo, agradecendo vocês pela audiência e que esta sexta-feira seja abençoada, cheia de paz, alegria e gratidão, que Deus guie cada passo e ilumine o nosso caminho. Um bom final de semana para vocês. E tá chegando para cantar aqui no Só Toca Top ele, Eduardo Costa, que está de volta com um lançamento que promete marcar a história do sertanejo. O cantor apresenta um dos maiores álbuns de sua carreira, gerando uma grande expectativa entre os fãs da música sertaneja. E o grande destaque desse EP é a música Vai Viver a Sua Vida. Se você acompanha a trajetória de Eduardo Costa, gosta de sertanejo raiz, lançamentos sertanejos e quer ficar por dentro de todas as novidades do mundo da música, é só aqui no Só Toca Top. E aí, qual é a sua música favorita do Eduardo Costa?

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6: 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Compareçam todos. E a cantora Ana Castela publicou em sua conta no Instagram um vídeo em que aparece se arrumando para sair.

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2: No entanto, a famosa começou o vídeo de pijama e tamanco. Em seguida, Ana Castela mostrou a sua produção para o date. Uma calça jeans, sapato de salto alto e uma blusa marrom com as costas à mostra. E fez o maior sucesso com seus fãs.

repercussão foi tão grande que a equipe da cantora Maiara precisou esclarecer a história. Segundo a assessoria, não houve casamento e tudo não passou de uma forma carinhosa que Maiara costuma usar para se referir ao namorado e, pelo jeito, um simples marido foi suficiente para deixar os fãs imaginando que vinha casamento por aí.

0: Obrigada, gente. Obrigada, obrigada mesmo.
1: Manda um abraço para a Cidinha da Avenida dos Trabalhadores do Jardim São Paulo, o Valdir da Pitada da Chefe, o Zé Manchinha e família. Agradecendo vocês pela companhia diária e eu desejo um feliz dia, abençoado e produtivo. Que Deus abençoe e ilumine o dia de vocês, o caminho de vocês e o projeto de vocês. E que vocês tenham um feliz final de semana. E Diego e Arnaldo lançam nessa sexta-feira a faixa Patrão, uma parceria com a cantora Mariana Fagundes. A música, que é o primeiro single do projeto Natora Volume 3, cravado diante de 25 mil pessoas na Plaza Splam, em São José do Rio Preto, São Paulo, e chegou às principais plataformas, junto com um clipe exclusivo. A escolha de Patrão como o primeiro single expõe a proposta do projeto Natora: reunir interpretações autênticas, encontros marcantes e a energia de uma apresentação ao vivo. Esse repertório do Natora reúne músicas inéditas e releituras de modões e clássicos da música popular brasileira, sempre preservando a essência sertaneja que acompanha Diego e Arnaldo desde o início da trajetória. Além de Mariana Fagundes, o audiovisual contou ainda com participações especiais de Fernando e Sorocaba, Cléo Diba e Rafael e Munhoz e Mariano.

0: Obrigado.
1: Rio Preto, que coisa linda!
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3: Bora, Rio de Janeiro!

0: É que é isso, Rio de Janeiro!
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2: 3 horas.

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5: Fechamos o segundo bloco do programa Só Toca Top, com a dupla Milionários e José Rico, que foram muito mais do que uma dupla sertaneja. Se tornaram um símbolo da música raiz brasileira, com vozes marcantes, letras cheias de emoção e interpretações inesquecíveis. Eles conquistaram o país e deixaram um legado que continua vivo até hoje, com seu grande sucesso Apaixonado. Relembrar Milionário e José Rico é sentir saudade de uma época em que o sertanejo tinha um jeito simples, intenso e verdadeiro. Suas canções embalaram viagens, festas, encontros em família e momentos que ficaram guardados na memória de milhões de brasileiros, despertando uma nostalgia profunda a cada acorde. Quando todo mundo achava que Gustavo Lima e a Rede Globo haviam estendido a bandeira branca e partido rumo a uma trégua, uma informação mostra que o sertanejo peitou o sistema e ainda continua muito magoado com a emissora antigamente poderosa.

Gustavo Lima não quer nenhum tipo de contato com programas e repórteres e a própria Globo durante a festa do peão de Barretos. Dias atrás, chegou a ser festejada a transmissão de um show do embaixador no Barretão, e fato sinalizaria uma trégua entre as partes. Porém, não é nada disso. Gustavo Lima continuaria irredutível no seu posicionamento contra a emissora e não aceita qualquer tipo de aproximação. A transmissão do show do artista em Barretos poderá até acontecer, já que a Globo teria os direitos de transmissão da festa. Porém, isso não chega lá a ser uma certeza absoluta. E caso venha a acontecer, Gustavo Lima já teria avisado. Não haverá entrevista, não haverá contato, não haverá nenhum tipo de relacionamento com os profissionais ou canais ligados à Globo. Gustavo Lima se afastou da emissora antigamente poderosa há anos, justamente por não se sujeitar às vontades da emissora e por não acreditar na máxima de que não há vida fora da Globo. Mas o que mais pesa na decisão de Gustavo Lima seria o fato de o artista se considerar prejudicado pela emissora quando ele era investigado por um suposto envolvimento com lavagem de dinheiro, com uma casa de apostas, acusação, entre outras, que acabaram não se confirmando. E na época, a Globo colocou todas as suas forças para divulgar a investigação, mas quando as acusações foram retiradas, não deu mesmo espaço ao cantor.

0: Quem gostou faz barulho, Maceió! Muito obrigado, gente. Aê!
1: E a dupla Hugo e Guilherme visitou Miami nesta semana.

dupla Hugo e Guilherme, da música Meu Número e tantos outros sucessos, viajou para assinar o seu novo contrato com uma gravadora de visão internacional. O novo contrato também sinaliza que Hugo e Guilherme e a gravadora podem estar pensando em uma carreira internacional para os artistas.

0: Matê. O Guilherme.
1: Sucesso, que bom, obrigado, cara.
2: E vamos atender o pedido musical do Célio, da Rua 101. Ele quer ouvir a música Paraná Querido, da dupla Milionário e José Rico, e está oferecendo para todos os ouvintes. Agradeço você pela sua participação diária. Que a sua sexta-feira seja linda e feliz e de muitas vitórias. A força para vencer está na fé que nos sustenta. Deus nos abençoe. Um bom final de semana para você e toda a sua família.

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6: Pelo horário de Brasília, 15 horas e 35 minutos. E o tempo hoje, em 1º de maio, é de sol entre nuvens, com temperatura atual de 24 graus Celsius. A máxima prevista para esta tarde chega aos 26 graus. Durante a noite, a nebulosidade aumenta e há uma previsão de chuva fraca, com as temperaturas caindo para a mínima de 18 graus Celsius. E a previsão do tempo para os próximos dias? O clima seguirá instável nos próximos dias, com possibilidade de chuva mais expressiva nessa sexta-feira, antes de uma elevação significativa na temperatura no final de semana. E eu desejo a você um ótimo final de semana, cheio de saúde, amor e tranquilidade. Que Jesus te abençoe. E o cantor Roberto Carlos anunciou que Leonardo Esteves não será mais o responsável pela contratação dos seus shows. O comunicado, que foi publicado nas redes sociais do artista, informa que a decisão foi tomada de forma amigável, em um comum acordo entre as partes.

toda a equipe de Roberto Carlos, os shows que já haviam sido firmados anteriormente serão realizados normalmente. Leonardo Esteves, que é filho de Erasmo Carlos, cantor e compositor, que morreu em novembro de 2022, aos 81 anos, o artista foi um dos grandes amigos e parceiros de Roberto Carlos ao longo da carreira e também entregou ao lado do rei a história da Jovem Guarda. A relação entre as famílias se estendeu para além da amizade entre os dois artistas. Leonardo passou a atuar na contratação dos shows de Roberto Carlos, função que agora deixa, conforme anunciado pelo próprio cantor. Apesar da mudança, a equipe de Roberto Carlos ressaltou que os compromissos já firmados não serão afetados e seguirão conforme o planejado.

Zé Felipe voltou a movimentar as redes sociais ao fazer uma brincadeira envolvendo Ana Castela durante um show. A sertaneja que se apresentou no mesmo evento e o cantor aproveitou para mandar um recado à ex-namorada.

Em um vídeo que circula nas redes sociais, Zé Felipe interage com o público ao falar sobre a presença de Ana Castela na programação do evento. A declaração que arrancou risadas e aplausos da plateia e rapidamente viralizou na internet. Desde o fim do relacionamento, tanto Zé Felipe quanto Ana Castela têm mantido a discrição sobre a vida pessoal. Mesmo assim, qualquer referência entre os dois costuma despertar a curiosidade dos fãs. Nos comentários, a brincadeira dividiu opiniões. Também houve quem acreditasse que a história teve pesos diferentes para cada um dos artistas.

Quero mandar um salve especial para o Atílio, o senhor Nelson, no Rancho Três Irmãos. Para a Célia Ferreira, a Lourdes Cachefo da Rua 7, o pessoal da Marcenaria Chapada, agradecendo vocês pela sintonia. E um bom fim de semana de paz, amor e muitas alegrias. E um dos maiores sucessos da carreira de Latino ganhou uma nova leitura e chegou ao universo sertanejo pelas mãos de Bruno e Barreto, com a produção estrelada de Aricielle. Décadas após conquistar o Brasil, a canção ressurge em Me Leva Pros Rodeios, uma versão inédita que mistura pop e funk, a força do agronejo, em uma produção contemporânea, feita para ganhar as pistas de dança. A faixa que chegou às plataformas nessa sexta-feira. E você confere em primeira mão aqui no Só Toca Top, os maiores lançamentos do sertanejo universitário.

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6: Atenção, neste sábado, dia 8 de agosto, mais um grande bazar de roupas novas e usadas da Associação Santa Terezinha do Menino Jesus, das 8 horas da manhã às 12 horas, na Rua 16, logo abaixo da avenida. 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Será neste sábado, das 8 horas às 12 horas, ali na Rua 16, abaixo da avenida. Compareçam todos! Mais uma semana chegando ao fim. Gratidão pelos dias vencidos e fé para os dias que virão. Que tenhamos um final de semana repleto de paz, carinho e alegrias. E o Dia dos Pais neste ano, que acontece neste domingo, dia 9 de agosto no Brasil. E que Deus abençoe grandemente a vida de cada um e lhe conceda saúde, paz, alegrias e muito amor. Um domingo abençoado a todos os pais e que Deus proteja e abençoe todos eles. E um bom final de semana para você e toda a sua família. Fiquem com Deus. Até segunda!

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0: 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E a hora certa.
2: 4:01.

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1: Na presença das Santas Chagas de Jesus, convido você e sua família para este momento abençoado na nossa programação. Vamos juntos colocar nas Santas Chagas de Jesus o nosso pedido de oração, a nossa intenção. Prepare o seu ambiente de oração com as fotos, as roupas de família e, de modo particular, lembrando dos enfermos. Traga os nomes por quem vamos interceder e pedir cura e libertação de todos os sofrimentos e dores.
2: Queridos irmãos e irmãs, é sexta-feira e a devoção das Santas Chagas começa na Sexta-feira Santa e se confirma no Domingo da Ressurreição. Portanto, hoje, por excelência, contemplemos os últimos atos de nosso Senhor Jesus Cristo, nosso Redentor, contemplando a sua paixão e redenção. Em nome do Pai e do Filho e do Espírito Santo. Amém. Creio em Deus Pai Todo-Poderoso, Criador do céu e da terra, e em Jesus Cristo, seu único Filho, nosso Senhor, que foi concebido pelo poder do Espírito Santo, nasceu da Virgem Maria, padeceu sob Pôncio Pilatos, foi crucificado, morto e sepultado, desceu à mansão dos mortos, ressuscitou ao terceiro dia, subiu aos céus, está sentado à direita de Deus Pai Todo-Poderoso, de onde há de vir julgar os vivos e os mortos. Creio no Espírito Santo, na Santa Igreja Católica, na comunhão dos santos, na remissão dos pecados, na ressurreição da carne, na vida eterna. Amém. Ó Jesus, Divino Redentor, tende misericórdia de nós e do mundo inteiro. Deus Santo, Deus Forte, Deus Imortal, tende piedade de nós e do mundo inteiro. Graça, misericórdia, meu Jesus, nos perigos presentes, cobri-nos com vosso preciosíssimo sangue. Pai Eterno, tende misericórdia de nós, pelo sangue de Jesus Cristo, vosso Filho unigênito. Tende misericórdia de nós, vos suplicamos. Amém. Neste primeiro mistério do Terço das Santas Chagas, na sexta-feira, contemplamos a tristeza mortal e a agonia de Jesus no Getsêmani. Como fruto desta oração, peçamos por todas as pessoas que sofrem com a depressão, que sejam curadas nas santas chagas de nosso Senhor Jesus Cristo. Rezemos. Eterno Pai, eu vos ofereço as santas chagas de nosso Senhor Jesus Cristo para curar as de nossas almas.
1: Meu Jesus, perdão e misericórdia.
3: Pelos méritos de vossas santas chagas.
1: Meu Jesus, perdão e misericórdia.
3: Pelos méritos de vossas santas chagas.
1: Meu Jesus, perdão e misericórdia.
3: Pelos méritos de vossas santas chagas.
1: Meu Jesus, perdão e misericórdia.
3: Pelos méritos de vossas santas chagas.
1: Meu Jesus, perdão e misericórdia.
3: Pelos méritos de vossas santas chagas.
1: Meu Jesus, perdão e misericórdia.
3: Pelos méritos de vossas santas chagas.
1: Meu Jesus, perdão e misericórdia.
3: Pelos méritos de vossas santas chagas.
1: Meu Jesus, perdão e misericórdia.
3: Pelos méritos de vossas santas chagas.
1: Meu Jesus, perdão e misericórdia.
3: Pelos méritos de vossas santas chagas.
1: Meu Jesus, perdão e misericórdia.
3: Pelos méritos de vossas santas chagas.
2: Neste segundo mistério do Terço das Santas Chagas, contemplamos Jesus carrega a cruz. Rezemos por todos aqueles que estão carregando a cruz do vício do alcoolismo. Senhor, pelas tuas santas chagas, curai os alcoolistas e curai as famílias que sofrem com o peso do alcoolismo. Eterno Pai, eu vos ofereço as santas chagas de nosso Senhor Jesus Cristo para curar as de nossas almas.
1: Meu Jesus, perdão e misericórdia.
4: Pelos méritos de vossas santas chagas.
1: Meu Jesus, perdão e misericórdia.
4: Pelos méritos de vossas santas chagas.
1: Meu Jesus, perdão e misericórdia.
4: Pelos méritos de vossas santas chagas.
1: Meu Jesus, perdão e misericórdia.
4: Pelos méritos de vossas santas chagas.
1: Meu Jesus, perdão e misericórdia.
4: Pelos méritos de vossas santas chagas.
1: Meu Jesus, perdão e misericórdia.
4: Pelos méritos de vossas santas chagas.
1: Meu Jesus, perdão e misericórdia.
4: Pelos méritos de vossas santas chagas.
1: Meu Jesus, perdão e misericórdia.
4: Pelos méritos de vossas santas chagas.
1: Meu Jesus, perdão e misericórdia.
4: Pelos méritos de vossas santas chagas.
1: Meu Jesus, perdão e misericórdia.
4: Pelos méritos de vossas santas chagas.
2: No terceiro mistério do terço das santas chagas, contemplamos a crucificação de Jesus. Como fruto desta devoção e desta contemplação e oração, rezemos por todos os presos e seus familiares, amigos, que sofrem com esta situação. Eterno Pai, eu vos ofereço as santas chagas de nosso Senhor Jesus Cristo, para curar as de nossas almas.
1: Meu Jesus, perdão e misericórdia.
3: Pelos méritos de vossas santas chagas.
1: Meu Jesus, perdão e misericórdia.
3: Pelos méritos de vossas santas chagas.
1: Meu Jesus, perdão e misericórdia.
3: Pelos méritos de vossas santas chagas.
1: Meu Jesus, perdão e misericórdia.
3: Pelos méritos de vossas santas chagas.
1: Meu Jesus, perdão e misericórdia.
3: Pelos méritos de vossas santas chagas.
1: Meu Jesus, perdão e misericórdia.
3: Pelos méritos de vossas santas chagas.
1: Meu Jesus, perdão e misericórdia.
3: Pelos méritos de vossas santas chagas.
1: Meu Jesus, perdão e misericórdia.
3: Pelos méritos de vossas santas chagas.
1: Meu Jesus, perdão e misericórdia.
3: Pelos méritos de vossas santas chagas.
1: Meu Jesus, perdão e misericórdia.
3: Pelos méritos de vossas santas chagas.
2: No quarto mistério do terço das santas chagas, contemplamos Jesus nos dá a sua mãe como nossa mãe. Como fruto desta devoção e oração, vamos pedir por todas as mães, para que, tendo gerado para a vida, gerem para a graça. E por todas as mulheres que desejam o dom da maternidade, rezemos. Eterno Pai, eu vos ofereço as santas chagas de nosso Senhor Jesus Cristo, para curar as de nossas almas.
1: Meu Jesus, perdão e misericórdia.
4: Pelos méritos de vossas santas chagas.
1: Meu Jesus, perdão e misericórdia.
4: Pelos méritos de vossas santas chagas.
1: Meu Jesus, perdão e misericórdia.
4: Pelos méritos de vossas santas chagas.
1: Meu Jesus, perdão e misericórdia.
4: Pelos méritos de vossas santas chagas.
1: Meu Jesus, perdão e misericórdia.
4: Pelos méritos de vossas santas chagas.
1: Meu Jesus, perdão e misericórdia.
4: Pelos méritos de vossas santas chagas.
1: Meu Jesus, perdão e misericórdia.
4: Pelos méritos de vossas santas chagas.
1: Meu Jesus, perdão e misericórdia.
4: Pelos méritos de vossas santas chagas.
1: Meu Jesus, perdão e misericórdia.
4: Pelos méritos de vossas santas chagas.
1: Meu Jesus, perdão e misericórdia.
4: Pelos méritos de vossas santas chagas.
2: Nesse quinto mistério do terço das santas chagas, contemplamos a morte de Jesus na cruz. Como fruto desta devoção, rezemos por todos os que perderam seus entes queridos, que estão vivendo um luto e uma saudade, mas de modo particular pelas mães que perderam seus filhos. Eterno Pai, eu vos ofereço as santas chagas de nosso Senhor Jesus Cristo, para curar as de nossas almas.
1: Meu Jesus, perdão e misericórdia.
3: Pelos méritos de vossas santas chagas.
1: Meu Jesus, perdão e misericórdia.
3: Pelos méritos de vossas santas chagas.
1: Meu Jesus, perdão e misericórdia.
3: Pelos méritos de vossas santas chagas.
1: Meu Jesus, perdão e misericórdia.
3: Pelos méritos de vossas santas chagas.
1: Meu Jesus, perdão e misericórdia.
3: Pelos méritos de vossas santas chagas.
1: Meu Jesus, perdão e misericórdia.
3: Pelos méritos de vossas santas chagas.
1: Meu Jesus, perdão e misericórdia.
3: Pelos méritos de vossas santas chagas.
1: Meu Jesus, perdão e misericórdia.
3: Pelos méritos de vossas santas chagas.
1: Meu Jesus, perdão e misericórdia.
3: Pelos méritos de vossas santas chagas.
1: Meu Jesus, perdão e misericórdia.
3: Pelos méritos de vossas santas chagas.
2: Rezemos três vezes. Eterno Pai, eu vos ofereço as santas chagas de nosso Senhor Jesus Cristo para curar as de nossas almas. Eterno Pai, eu vos ofereço as santas chagas de nosso Senhor Jesus Cristo para curar as de nossas almas. Eterno Pai, eu vos ofereço as santas chagas de nosso Senhor Jesus Cristo para curar as de nossas almas. Amém. Queridos filhos e filhas, tendo rezado o terço das santas chagas, vamos agora fazer a oração de todos os dias, que é a novena das santas chagas de nosso Senhor Jesus Cristo. Rezemos. Por suas santas chagas, suas chagas gloriosas, o Cristo Senhor me proteja e me guarde. Senhor Jesus, foste levado na cruz para que por vossas santas chagas sejam curadas as de nossas almas. Eu vos louvo e agradeço pelo vosso ato redentor. Carregaste em vosso próprio corpo os meus pecados e de toda a humanidade. Nas vossas santas chagas, coloco minhas intenções, minhas preocupações, ansiedades e angústias, minhas enfermidades físicas e psíquicas, meus sofrimentos, dores, alegrias e necessidades. Em vossas santas chagas, Senhor, coloco minha família. Envolvei, Senhor, a mim e meus familiares, protegendo-nos do mal. Coloque a sua intenção. Senhor, ao mostrar vossas santas chagas gloriosas a Tomé e o mandando tocar em vosso lado aberto, o curaste da incredulidade. Eu vos peço, Senhor, permita-me refugiar em vossas santas chagas e, por mérito desses sinais de vosso amor, curai a minha falta de fé. Ó Jesus, pelos méritos de vossa paixão, morte e ressurreição, dai-me a graça de viver os frutos da nossa redenção. Amém. Fique conosco, depois do intervalo, vamos refletir, escutar e rezar o Evangelho do dia. 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

0: filhas, nesta hora da misericórdia. Você que rezou comigo a primeira parte, já disse: Eterno Pai, eu vos ofereço as santas chagas de nosso Senhor Jesus Cristo para curar as de nossas almas. Vamos continuar nesse espírito dizendo: Sagrado Coração de Jesus, eu confio e espero em vós. Repita comigo: Sagrado Coração de Jesus, eu confio e espero em vós. Sagrado Coração de Jesus, eu confio e espero em vós. Hoje é a primeira sexta-feira do mês de agosto. E você sabe que toda primeira sexta-feira do mês, nesta hora da misericórdia, eu faço a bênção da casa, a bênção da água. E depois você é convidado, escute bem, você é convidado a aspergir água benta na sua casa. Toda primeira sexta-feira do mês você é convidado a benzer a sua casa com água benta. Mas isso na hora certa. Agora, Bíblia aberta, cartilha de oração.
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0: O Senhor esteja convosco. Ele está no meio de nós. Proclamação do Evangelho de Jesus Cristo segundo São Mateus. Glória a vós, Senhor. Em seguida, Jesus disse a seus discípulos: Se alguém quiser vir comigo, renuncie a si mesmo, tome a sua cruz e me siga. Porque aquele que quiser salvar a sua vida, perdê-la-á. Mas aquele que tiver sacrificado a sua vida por minha causa, recobrá-la-á. Que servirá um homem ganhar o mundo inteiro, se prejudicar a sua própria vida? O que dará um homem em troca de sua vida? Porque o Filho do Homem há de vir na glória de seu Pai com seus anjos. Então recompensará cada um segundo as suas obras. Em verdade eu vos declaro, muito destes que aqui estão não verão a morte sem que tenham visto o Filho do Homem voltar na majestade de seu reino. Palavra da salvação. Glória a vós, Senhor. De fato, aqui fala de tomar a cruz. E tão perto do dia dos pais, eu diria que ser pai hoje é uma cruz. Cada vez eu me dou mais conta que as pessoas estão tendo que lutar para viver, sobreviver. É manter o que tem. Você, pai, sabe o que eu estou falando. Adquirir hoje uma casa está muito difícil. Você tem que manter o que você tem. Louvar a Deus pelo que você tem. Trabalho está difícil, emprego complicado, salário é uma ninharia, estabilidade cada vez menos. Por que eu estou dizendo isso? Porque apesar do apelo ser tomar sua cruz e me seguir, apesar do corre-corre da vida desesperado para se manter, para pagar conta, para cuidar de filho, para ter... Porque um pai hoje, gente, eu fico pensando o desespero quando chega um filho pedindo um tênis, um filho pedindo... E não estou falando tênis caro, não. Um filho que pede... Que quer escola, que quer sair com os amigos, quer comer um lanche. E o pai não ter. Um pai, uma mãe que hoje passa horrores. Eu queria rezar por você, pai. Por você, mãe. Quero rezar por vocês e com vocês. Hoje ser pai não é fácil.
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0: Jesus. É primeira sexta-feira do mês.
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0: e nós temos o costume, Senhor, de sempre consagrar nossa família ao teu Sagrado Coração. Mas hoje mais do que nunca, começando esse mês de agosto das vocações, consagrando os padres, os pais, os religiosos, os leigos. Mas Senhor, nós queremos consagrar no teu coração o mundo, a humanidade. Porque, Senhor, eu não sei o que está acontecendo, mas há males que estão surgindo, que podem dizimar

0: o que nos espera, Senhor. E bem sabeis, Jesus, que são e sempre foram os mais fracos no dinheiro, que mais sofrem. Cuida deles, Jesus. E, Senhor, nós queremos também te consagrar os pais, às vésperas do Dia dos Pais. Jesus, é bem verdade que às vezes os pais não são responsáveis, mas eles sofrem. Cuida deles, proteja-os. Proteja a família, Jesus.
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0: Vamos fazer a consagração ao Sagrado Coração de Jesus. Ó Sagrado Coração de Jesus, eu ofereço e consagro a minha casa. Eu ofereço e consagro o meu lar. Ei, filho de Deus, sacristão, toca o sino aí, vai. Senhor Deus, eu consagro o meu lar, Sagrado Coração de Jesus. Na minha casa sois o único rei. Sagrado Coração de Jesus, na minha casa sois o único Senhor. Sagrado Coração de Jesus, eu entrego a minha família, eu entrego o meu lar. Sagrado Coração de Jesus, abençoai todos os lares, o quarto do esposo, dos filhos. Levanta tua mão, abençoai a cozinha, abençoai cada cômodo da casa, abençoai o terreiro, a criação, abençoai a agricultura, abençoai o carro, a moto, abençoai a bicicleta das crianças. Abençoai, Senhor, que esta casa seja guardada no teu imenso e amado coração. Senhor Jesus, mandai teus arcanjos guardar a porta de entrada, a porta da saída, de assalto, violência, peste, enfermidade. Senhor Deus, mandai o vosso Espírito Santo e abençoai esta água que será aspergida. Essa água que será aspergida com fé sobre toda a casa, e que nesta casa reine a harmonia e a paz. Sagrado Coração de Jesus, tende misericórdia de nós. Sagrado Coração de Jesus, nós te consagramos esse mês de agosto. Pai, Filho, Espírito Santo.

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5: Provérbios, capítulo 7. Amigo, faça o que eu digo. Guarde meus ensinamentos dentro do coração. Obedeça ao que eu digo e viverá bem. Guarde os meus ensinos como a coisa mais preciosa. Escreva-os de modo que sempre estejam à mão. Grave-os no seu coração. Converse com a sabedoria como se fosse uma irmã. Trate o entendimento como seu companheiro. Eles o ajudarão a se defender da mulher devassa, da conversa sedutora, do apelo dos seus lábios. Eu estava à janela da minha casa olhando entre as cortinas, observando gente inexperiente que passava. E percebi um jovem sem rumo na vida. Ele ia até o fim da rua e depois voltava. Ao cair da tarde, já escurecida enfim, a noite chegava. Só então a mulher o recebeu em casa. Deitada esperava por ele, vestida para seduzi-lo. Ela é provocante e descarada. Inquieta, ela quase nunca está em casa. Caminha pelas ruas, cada hora está num lugar e se detém em cada esquina. Ela se atirou nos braços dele, agarrou-o e o beijou. Sem o menor pudor, pegou-o pelo braço e disse: "Fiz todos os preparativos para uma festa. Paguei meus votos e o que sobrou de comida está comigo. Eu estava mesmo à sua procura. Estava louca atrás de você e aqui está. Estendi lençóis de seda fina. A cama está preparada, linda. Está toda perfumada com um delicioso e agradável aroma. Venha, vamos nos saciar de amor a noite toda. Das delícias do prazer desfrutar. Meu marido não está em casa. Está viajando a trabalho e vai demorar para voltar." Logo ele estava comendo na mão dela, enfeitiçado por suas palavras melosas. Antes que percebesse, foi atrás dela, como um bezerro levado ao matadouro, como um coelho atraído para uma emboscada que logo será atravessado pela flecha, como um pássaro que voa para dentro da armadilha, sem saber que ali está o fim da sua vida. Então, amigo, ouça-me com atenção. Leve minhas palavras a sério. Mantenha distância de mulheres como essa. Nem passe perto da casa dela. São incontáveis as vítimas dos seus encantos. Ela é a morte de pobres homens. Ela é o caminho mais curto para a morte. É a estrada que desce para o caixão.
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17h11 em 1º de maio. Alô, ouvintes, boa tarde. Estamos iniciando aqui pela Luas FM mais uma edição do programa Viola Caipira. Viola Caipira, levada ao ar todos os dias, de segunda a sexta. Das 5 da tarde às 7h da noite, aqui na Luas FM. Levando para você o melhor da música sertaneja. Atendendo seu pedido musical através de cartinha, bilhete, recado, através do nosso WhatsApp 991-00-1026. Uma boa tarde para você, meu ouvinte, boa tarde, meu ouvinte, criançada, um forte abraço. Estamos chegando, hein? Chegando aí para mais um Viola Caipira. Aqui, ó, na Luas FM. E eu vou com você até às 7 da noite.

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1: E hoje é sexta-feira, hein? Sextou, sexta-feira de novo, meu povo. É sexta-feira, dia 7 de agosto de 2026. É mais um final de semana que chega, né? E chegou com chuva. Eita! Nós estamos vivendo aí o inverno brasileiro. Inverno tanto quanto quente, né? E a temperatura nesse momento lá fora 22 graus centígrados. Tempo nublado. É, sujeito à chuva ainda, continuando, né? Já choveu bastante. É, bastante não, mas é uma chuva leve, né? Aquela chuvinha moia bobo. Eita!
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1: Pois é, né? Sextou, mais um final de semana. Hoje é sexta-feira. Hoje é sexta, é. Eu não sei se está acontecendo a Feira da Lua lá no Jardim São Paulo. Todas as sextas-feiras tem lá no Jardim São Paulo a Feira da Lua, mas hoje, devido ao tempo, mas eu acredito que sim, né? Está sendo realizada a Feira da Lua lá no Jardim São Paulo, lá no lago.
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1: Atenção, neste sábado, ou seja, amanhã, viu? Amanhã tem mais um grande bazar de roupas novas e usadas da Associação Santa Terezinha do Menino Jesus. Será das 8 da manhã às 12 horas, lá na rua 16, ali logo abaixo da avenida. Compareça, compre e colabore com as ações sociais das Terezinhas. É amanhã, a partir das 8 horas da manhã, até o meio-dia, hein? Lá na rua 16, logo abaixo da avenida. Colaborem todos com as obras sociais aí da Associação Santa Terezinha do Menino Jesus.
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1: É o Viola Caipira tinindo aí no seu rádio. Eu vou com você até às 7 da noite.
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1: Olha, um grande abraço lá para os nossos amigos e ouvintes, né? O pessoal que tá ligado com a gente, acompanhando a nossa programação todos os dias. Desejar, né, o nosso muito obrigado pelo carinho da sua sintonia. Grande abraço lá pro meu amigo Mariano, lá no Jardim São José. Boa tarde, meu amigo. Como é que tá o tempo aí? Chovendo? É lógico, tá chovendo aqui, tá aí também, né? Então, um abraço lá pro Mariano, também pra dona Josefa, a esposa dele, todos os familiares dele lá no Guarujá. Eita, lugarzinho bonito. Lá pode chover, né? Lá não enche o rio.
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1: Depende, né? Tem hora que enche, né?
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1: Tem hora que você tá na areia assim, de repente tá dentro d'água. É desse jeito. Então, um grande abraço pro meu amigo Mariano e para todos os familiares dele, né? É, a doutora Fátima, o esposo da doutora Fátima, o Rafael, né? Lá no Guarujá. E a joinha da família, o Matias. Eita, Matias. Ó, Matias, tá faltando só 8 dias, né? pro Matias completar aí o terceiro ano de vida. Ele tá esperto, hein? Graças a Deus, hein? Que Deus abençoe sempre esse garoto. Isso, o Matias vai completar mais um ano de vida no próximo dia 15 de agosto. Terceiro aninho dele, né? E aí eu já vou de carona com ele, vou aproveitar, vou completar mais um ano também, no mesmo dia. Isso. A gente nasceu no mesmo dia, né? Claro, uma pequenina diferença aí. É. Mesmo dia do mês, mas uma pequena diferença. Ele vai completar 3 anos. Eu também vou completar 3. 3 com mais 70, né? Isso. Então, no sábado da semana que vem. É isso aí. 73 pra mim e 3 pro Matias. Olha só, hein? Dá um abraço especial para todos os familiares do Mariano lá no Guarujá. Também o pessoal daqui, né? Os familiares dele aqui. Aqui tá a tia, dona Maria José, né? Que é a mamãe do Zé Maguinho. Zé Maguinho é primo do Mariano. Então, a dona Maria José é a mamãe do Maguinho, do Zé Maguinho. Alô, Zé Maguinho, boa tarde. E também, né? Mamãe da Vilaine, do Valdemar, da Zilda, da Silvia, isso. E um grande abraço então para todos vocês aí, né? A Zilda e a Silvia lá no Guarujá, sempre ouvindo a gente também. E um abraço também aí para Vilaine, nossa ouvinte querida de muitos anos. É, faz tempo, né, que ela acompanha a nossa programação. Muito obrigado, viu, Vilaine? Sabe que você já faz parte da Luas FM, com certeza. Então, um abraço lá para a Vilaine, para o meu amigo Jean, o filho dela, né? O Jean, o Jonathan, o Janderson e a Jaqueline, a filha dela. Está longe, né? Está longe, mas com certeza está pertinho aí no coração dos pais. Da mamãe, né? Com certeza. Então, um abraço para vocês aí. Um abraço também lá para Bel e a Bina, lá na rua 32. A Bina, que é a esposa do meu amigo, o Miúdo. Isso, o Leandro. É o Miúdo. Gente boa demais da conta, ué. Grande abraço, Miúdo.
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1: Olha, um abraço especial lá pros vozinhas, vozinhos lá no Asilo Lar da Paz, tá todo mundo ouvindo a gente lá, estamos jantando, né? Jantando agora e ouvindo a gente. Obrigado, hein? Um abraço para todos vocês aí. Ó, janta sim, viu? Não pode ficar sem jantar, não. Isso. E um abraço lá para dona Zefinha. Grande abraço aí, dona Zefinha. Boa tarde. E também um abraço especial lá para os cuidadores, lá dos vozinhos e das vozinhas lá no asilo, né? Parabéns aí pelo trabalho de vocês, viu? Que Deus abençoe muito a vida de cada um e de todos os seus familiares. Olha aí, dona Lourdes Cacheiro, lá na rua 7, também ligadinha com a gente, né, dona Lourdes? Boa tarde. A dona Lourdes não perde um programa, nossa programação, né, dona Lourdes? Durante todo o dia, obrigado, hein? Também ligadinho comigo ali, o meu amigo Admilson Cabeleireiro, lá no salão do Admilson. Boa tarde, Admilson. Um abençoado final de semana pra você, pro Leonardo, toda a sua família, tá bom, meu amigo? É, ele tá lá desde cedo acompanhando a gente. Entrou lá no salão do Admilson. Você tá ouvindo a Luas FM. Obrigado, viu, meu amigo Admilson Cabeleireiro. Falei também ali na papelaria do Júlio. O pessoal tá ligado com a gente. Muito obrigado. Desde cedo também, né? Isso, espalhando o som da Luas FM aí pra todo mundo que passa por aí. Obrigado, viu, gente? Um abraço lá pro Milton, a Gabi, a Maria Fernanda, toda a equipe aí da papelaria do Júlio. E vizinha aí da papelaria do Júlio também acompanhando a gente, nossos amigos aí da Móveis Garcia. Boa tarde, gente. 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
1: 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Parabéns, um grande abraço lá para Fátima, nosso ouvinte de todos os dias, lá no Conjunto Moranguelo. Fátima tá ligada lá, né, Fátima? Obrigado, hein? É, a Fátima manda uma mensagem de manhã e à noite aqui pra gente. Obrigado, viu, Fátima? Que Deus abençoe muito você e toda a sua família. Um abraço aí pro meu amigo Buiú, esposo da Fátima. E também o Matheus, né, que é o filho do casal. Um grande abraço aí. Obrigado pela audiência. Também lá no Moranguela, Dona Maria Bispo. Boa tarde, Dona Maria. Ô, Dona Maria, toda a nossa programação para a senhora, tá bom? É isso, obrigado aí pelo carinho com a gente aqui. Obrigado pelas orações aí por mim, tá bom? Que Deus abençoe muito a senhora também. Olha, lá no Jardim São Paulo, a nossa colega de trabalho, né? A Jéssica Caroline, tá lá na escuta. É ela, mas a mãe dela, a Creuzinha, estão ligadinhos aqui na nossa Luas FM, acompanhando o Viola Caipira. A Jéssica, que apresenta aqui o programa Só Toca Top, de segunda a sexta, das 2 às 4 da tarde. É, o Só Toca Top. Você pode participar também, viu? Pelo nosso WhatsApp, ó, Luas FM 991001026. Manda pra cá o seu zap, peça a sua música, manda o seu recado. A Jéssica vai lhe atender com muito carinho.
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1: Olha, eu quero mandar um abraço para o meu amigo Edson Manuel Esteves, o manezinho da escola, e a esposa, Dona Sônia. Eles estão em algum canto do Brasil, do mundo, sei lá, aonde estiver, eles estão ouvindo a gente, viu? Isso, eles percorrem aí o Brasil inteiro viajando, né? Também América do Sul. É, outro dia estava lá no Canadá ouvindo a gente. É verdade. Então, dá, tem até o nome da cidade que eles estavam aqui. É San Bruno de Montarville. É uma cidade, é como se fosse Biporã e Londrina. É cidade satélite de Montreal e Canadá. É lá no Canadá, né? Então, é San Bruno, é pertinho de Montreal, no Canadá. É igual Biporã e Londrina. Cidade satélite, né? Que fala. Isso. E eles estavam lá ouvindo a gente e mandou um recado aqui. Ó, tamo ouvindo aqui. Obrigado, viu, gente? É. Outro dia estava na Argentina ouvindo a gente também. É verdade. Tava acampado lá na região lá e ouvindo a Luas FM. Obrigado, viu, meus amigos embaixadores da Luas FM aí por esse mundão. Edson Manuel Esteves, um manezinho da escola, e a Dona Sônia. Um abraço também para os netos deles, né? Lá na Bahia, que é o Arthur e a Alice.
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1: Olha, um grande abraço lá pro meu amigo Yoshio Hashi, lá na piscina, lá no Parque Industrial. Alô, japonês, boa tarde.
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1: Um grande abraço lá pro meu amigo o Valdir Gonçalves Dias, Vardezinho Pedreiro, sempre na escuta, né? Desde cedo acompanhando a programação da Luas FM. Ó, 5 da manhã ele já tá ligadinho aqui na Luas FM. Ele ouve e acompanha o terço de Jesus das Santas Chagas com o padre Reginaldo Manzotti. Começa 5 da manhã e na sequência é o programa No Pé do Eito com o Marcos Garcia. Só modão sertanejo de primeiro, viu? Aquelas músicas raiz que você ouvia nas rádios por aí antigamente, agora não ouve mais nas outras rádios. Aqui na Luas FM você ouve, então Recordar é viver, né? Então, recorde aí os grandes sucessos da música sertaneja, sertanejão raiz, ouvindo o No Pé do Eito com Marcos Garcia. Começa às 5:30 da manhã, vai até às 8:00. E o Valdir acompanha todo dia, né, Valdir? Obrigado, hein, rapaz? Ele fala pra mim assim: ô Ney, o Marcão toca cada modão, rapaz. Eita! E também eu quero mandar um abraço pra dona Ana, mãe do Valdir, né? Que ele falou pra mim: ó, manda um abraço pra minha mãe, que ela tá ouvindo você todos os dias. Aliás, acompanha a nossa programação todinha, né, dona Ana? É, a dona Ana sempre acompanhando a gente também. Obrigado, viu, dona Ana? Olha, lá no Raul Garcia também, meu amigo Zé Colete, seu Expedito, dona Tereza, o Der, né? Anderson Cocolete, que é o filho do Zé Colete. Ei, Der, não deu ontem, hein, rapaz? Nadou, morreu na praia. Como é que fala? É, ganhou, mas não levou, né, Der? Eita, por causa de um golzinho, né, filho? Ei, aquele golzinho atrapalhou tudo. É fazer o quê, né? É, não teve competência, é, quem não tem competência não se estabeleça, verdade? Então, ia, Corinthians! Se tivesse ganhado, nós falava: vai, Corinthians! Ganhar ganhou, né? Ganhou, mas não levou, então não adianta.

0: Olha, eu quero mandar um abraço lá pro meu amigo, o Guga, lá em Guarulhos. Alô, Gugão, boa tarde. O Guga, o nome dele é Anderson, isso, Guga, e a dona Cecília, que é a mãe dele, e o filho Lucas, lá em Guarulhos, sempre acompanhando a gente. Ô, Gugão, conforme você manda aí nas suas mensagens, que o papai do céu proteja todos nós, hein? Aqui e aí, tá bom? Eita! Um feliz final de semana pra vocês aí. E eu quero mandar um abraço também lá pro seu Ailton. A gente bateu um papo hoje, né, seu Ailton? Boa tarde, seu Ailton. Ele tá lá na casa dele, na rua 3, ouvindo a gente. Ele mais o Rodrigão. Alô, Rodrigo, boa tarde. O Rodrigo, que tá aí dando uma força pro seu Ailton na boleia, né, seu Ailton? Né, Rodrigo? Obrigado pela audiência aí, viu? E um abraço também para os familiares dele lá em São Paulo, estão ligados, acompanhando a gente. Lá, ó, a dona Helena, que é a esposa dele, né? A esposa do seu Ailton, a dona Helena, os filhos, a Daniela e o Anderson. Isso, e também o Dino, que é a esposa da Daniela. E as filhas da Daniela e do Dino, que estão lá em São Paulo também. Chegaram hoje lá, né? A Giovana e a Lorena, hoje, ô Lolo, tudo certo? A Lolo tá aproveitando as forgas, né, Lolo? Tá certo, vai. Então, um abraço aí pra vocês, viu? E a dona Helena, semana que vem vai estar por aqui, né, dona Helena? Dona Helena e o Dinão. Ei, Dino, dá uma passada por aqui, tá bom, Dino? E um abraço também pra Lívia, né, essa garotinha encantadora, que é a filhinha do Anderson. E toda a família dele lá. O Rafinha, a Júlia, a Tainá, o Fabiano, a Isabela também ligadinha acompanhando a gente. E os nossos amigos do grupo Loucos por Jet. Boa tarde, gente.
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0: Olha, um grande abraço também lá para o seu Walter Martins, que está na escuta, né, seu Walter? Boa tarde. Seu Walter, conforme ele fala, né? Ele gosta do tinido da viola. Tá, aqui tá o tinido da viola, né? Com certeza. Então, um grande abraço para o seu Walter, sigam melhores aí cada vez mais, viu, seu Walter? E que Deus abençoe e proteja sempre a sua saúde. E de toda a sua família, dona Roseli, o Paulo, a Ivete, o Júnior, a Marta, a Cláudio, o Fabinho, todos os seus familiares aí. Que Deus abençoe a todos. Olha, um grande abraço também lá para os meus familiares lá em Londrina. É, o pessoal tá se reunindo lá, então, eita, todo mundo pra lá hoje. Acho que já viajaram, né? É, daqui a pouco estão por aí, viu? Prepara, põe mais água, né? Põe mais água no feijão aí, vai chegar uma turma aí, viu? Tá vendo, Dani? Você chamou, né? Fazer o quê? É, só vai ficar o velhinho aqui mesmo, só não tem jeito. Então um abraço aí pra todos vocês aí em Londrina, tá bom? Daqui a pouco o pessoal começa a chegar aí, até amanhã cedo chega bastante gente aí, tá bom? Isso, arruma os cantos aí porque vai lotar. Eita, quero mandar um abraço também lá pro Rômulo Casanova, meu sobrinho, né? Isso, e o filho Antônio, a Letícia e a família lá, né? Todos eles ouvindo a gente lá. Obrigado, viu, vocês aí. E um abraço especial pra minha querida Malu, tá sempre ligado ouvindo a gente lá em Londrina. Malu, boa tarde. Um abraço especial pra você, tá? E que Deus esteja abençoando e protegendo a sua saúde, uma ótima recuperação. É, e que Deus abençoe muito a sua vida, tá bom, minha querida? Um abraço para você, para sua irmã, para seus filhos e toda a sua família. Que Deus abençoe a todos. Eu quero mandar um abraço lá na chácara Três Irmãos. O Atílio tá chegando aí, viu, seu Nerson? Ele mandou um recado aqui. Ele saiu de Londrina agora há pouco. É, a chuva não deixou ele chegar. Ele estava saindo, começou a chover, daí. É, esperar a chuva passar, lógico, né? Mas ele tá falando, estamos partindo aí pro rancho, hein? Então, seu Nerson, espera aí que ele já tá vindo. Aumenta, põe a água no feijão aí que tá chegando, tá bom? A sopa já foi feita, né? Seu Nelson, uma boa tarde pro senhor, ó, um feliz dia dos pais. Vai ser mais feliz ainda, né, com o Atílio aí pra abraçar o senhor, o beleza. O Espírito já fica direto aí, né? Então, um abraço pro senhor aí, tá bom? Feliz Dia dos Pais. E por falar em Feliz Dia dos Pais para todos os papais do mundo. É, você que é papai, e você também, mamãe, que é papai, né? Porque tem mamãe que é mãe e pai. Assim como tem pai que é mãe, pai e mãe, né? Assim tem também mãe e pai, com certeza. Então, ó, parabéns aí a todos vocês pelo dia, tá bom? Então, uma programação especial aí com muita música, com referência aí ao Dia dos Pais. E eu quero mandar um abraço pro meu amigo Volinês. Alô, Volinês, boa tarde, Volinês Ferreira, tá na escuta aí, né? Então, um grande abraço aí pra você, tá bom, meu amigo? Toda a nossa programação pra você também. Vamos de música? Que oração, hein?
2: 5:35.
0: É, rapaz, perguntou, respondeu rápido hoje, né?
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0: Olha aí, meu amigo Atílio, alô, seu Nelson, ó. Essa eu sei que o Atílio gosta. Milionário Zé Rico. Eita, viva a vida!

Olha aí, ligadinho com a gente lá em... Como é que é a cidade lá? Meu amigo José Borges de Campos tá lá em Penápolis ouvindo a gente, e ele tá ligadinho com a gente lá, né? E curtindo o nosso programa aqui, mandando um recado aqui, ó, boa tarde, né? Encerrando a semana com o melhor da música sertaneja, muito bom, meu amigo. Juntos até o final do programa, forte abraço e bom final de semana. Meu amigo Zé Borges, um grande abraço para você também, tá bom? E vamos nessa aí. Vou trazer uma música aqui e na sequência, logo após essa música, eu vou atender a Malu lá de Londrina. Ela quer ouvir aqui Paixão Proibida com Teodoro e Sampaio. E ela tá oferecendo lá para toda a família, todos nós aqui. Obrigado, hein? E vai aqui agora na sequência, tá bom, minha querida Malu aí em Londrina. Vou pegar ela a música aqui, enquanto isso chegando aí Léo Canhoto e Robertinho.

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1: Luas FM informa a hora certa.
2: 5:54.
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11: 17 horas e 59 minutos. Boa tarde. Viola caipira comigo aqui na Luas FM. Olha, eu vou com você até as 7 da noite. Hoje é sexta-feira, dia 7 de agosto de 2026. E nós estamos vivendo aí o inverno brasileiro com muita chuva. Temperatura nesse momento 20 graus centígrados. E o tempo continua nublado, chuvoso, chovendo um pouquinho, parando e chuva de novo e de repente chove outra vez. Eita! Desde cedo tá desse jeito.
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Olha aí, tá comigo aqui no nosso WhatsApp, meu amigo Hamilton César Gomes, lá da cidade de Cerquilho. É, Hamilton César Gomes, lá de Cerquilho, ouvindo a gente, já chegou do trabalho, né, Hamilton? Isso. E a mãe dele, a dona Leonilda, também na escuta, o Marcelo, sobrinho, também ligadinho aqui com a gente. E ele tá falando aqui, boa noite, meu amigo, um forte abraço e um abençoado final de semana. Pra vocês aí também, tá bom? É, ó, são os familiares do meu saudoso, nosso saudoso querido amigo Zé Luiz Gomes. O Zé Luiz, aquele gordinho, tava sempre por aqui, né? Passava aqui na rádio, ia lá na loja conversar com o Marco Garcia e sempre visitando os amigos. Hoje ele está ao lado de Deus, com certeza olhando por todos os seus familiares e amigos. Grande abraço aí, meu amigo Hamilton César Gomes, e também para vocês aí um abençoado final de semana. Viola caipira. E agora chegou aquele momento especial do nosso programa, momento de fé, momento de religiosidade. 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

0: Nessa oração da tarde de hoje, eu peço a Deus por todos os enfermos. Eu peço por aqueles que estão internados nos hospitais, por aqueles que estão nas UTIs. Também por todos que estão em tratamento domiciliar. Eu peço em oração especial pela saúde do nosso amigo, seu Ailton das Caçambas Santa Cruz, e por todos seus familiares. Também pela saúde e pela vida do nosso amigo, ouvinte de todos os dias, que reza com a gente nesse momento, seu Walter Martins, lá na Chácara Primavera. Por todos seus familiares, Dona Roseli, o Paulo, a Ivete, o Júnior, a Marta, a Cláudia, o Fabinho, enfim, toda a família. Eu peço também oração especial pela recuperação da saúde da nossa querida Malu, lá em Londrina. Ela está se recuperando bem, graças a Deus, e que Deus esteja abençoando a vida dela e de todos seus familiares, seus filhos, sua irmã, toda a sua família. Eu peço também pela minha saúde. Eu peço por todas as pessoas que rezam com a gente nesse momento, através dos 87.9 Luas FM, aqui por perto. E por você que reza com a gente através da luasfm.com, nosso endereço na internet, ou pelo aplicativo Simpre Rádio. Em algum lugar do Brasil ou do mundo, aonde você estiver. Eu peço também pelo nosso amigo lá em Ribeirão Preto, tá na escuta, seu João Batista de Campos, e todos seus familiares. Pelo meu amigo Zé Borges, lá em... Meu amigo Zé Borges, lá em Penápolis. Também por toda a sua família. Que Deus abençoe grandemente o final de semana de todos vocês. Eu peço por todos os funcionários da Fundição Tiger, pela sua direção, em especial o seu Batista e família, também a família Sazak, meu amigo André. Que Deus continue sempre abençoando e protegendo esta conceituada empresa, a Fundição Tiger, que graças a Deus veio para 1º de maio. Enfim, eu peço por todos nossos amigos e ouvintes. Que Deus abençoe a todos. E vamos então aí para a oração da tarde com o padre Reginaldo Manzotti.
1: 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Quero também oferecer a oração da tarde para todos os nossos ouvintes que acompanham a nossa programação da Luas FM. Nosso grande abraço, Deus abençoe você e toda a sua família.
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2: Boa tarde, povo de Deus, nesta sexta-feira, praticamente as vésperas do Dia dos Pais, elevemos de forma mais intensa nossa prece pelos pais, vivos ou falecidos. Mas eu insisto que você mande as suas intenções através do www.padrereginaldomanzotti.com.br. Eu me comprometo de celebrar missas na intenção do seu pai. Em nome do Pai, do Filho e do Espírito Santo. Amém. Amado Senhor, que escolheste entrar na humanidade pelo seio da Virgem Maria e assumiste a nossa condição humana em tudo menos no pecado, e se fizeste dócil na Sagrada Família de Nazaré. Amado Jesus, queremos pedir pela família. Fazei com que toda a família seja uma igreja doméstica, onde, como Maria e José, seja ensinada a vivência da fé. Jesus, que as crianças que nascem hoje possam aprender pelo testemunho dos pais, que o processo de alfabetização seja na Sagrada Escritura e que as lembranças mais doces da infância sejam de oração. Jesus, tocai no coração de todas as mães que não se omitam da missão de educar os filhos, mas hoje e nesta semana pedimos de modo muito especial e particular pelos pais, que a exemplo de São José possam estar presente na vida dos filhos. Jesus, que os pais não se omitam da responsabilidade, mas que possam cuidar, zelar da família. Jesus, que a exemplo de São José, os pais possam perceber quando a família está sendo ameaçada e numa vida de oração, de testemunho, de fé, possam proteger aqueles a quem Deus confiou. Pedimos pelos pais falecidos, amado Senhor, que não sofram o castigo de seus atos, mas pela vossa misericórdia possam ter o repouso e o descanso eterno. Pedimos, Jesus, pelos pais vivos, para que não sejam negligentes na educação e omissos no testemunho, mas que possam viver a paternidade de uma forma responsável. Nossa Senhora, neste momento recomendamos a família e de modo muito especial os pais. Ave Maria, cheia de graça, o Senhor é convosco. Bendita sois vós entre as mulheres e bendito é o fruto do vosso ventre, Jesus. Santa Maria, Mãe de Deus, rogai por nós, pecadores, agora e na hora de nossa morte. Amém. Sagrada Família de Nazaré, santificai e protegei as famílias. O Senhor esteja convosco, Ele está no meio de nós. Que a bênção de Deus, por intercessão de Nossa Senhora e São José, exemplo de paternidade, recaia sobre a água. Que a abençoada bebida partilhada nos lembre o ser cristão. Abençoai as roupas dos enfermos e principalmente a família. Nas fotos e principalmente os pais. Em nome do Pai, do Filho e do Espírito Santo. Amém. Sagrada Família de Nazaré, santificai e protegei a família. Amém. Boa noite a todos.

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1: 18h33, 6h33, boa noite. Viola Caipira aqui na Luas FM. Olha, vou com você até às 7 da noite, hein? Hoje é sexta-feira, sextou, hein? Dia 7 de agosto de 2026. Estamos vivendo aí o inverno brasileiro. Temperatura nesse momento lá fora 20 graus centígrados. O tempo tá lusco-pusco, tá mais pra chuva. É, tomara que só chuva, né? Com certeza. Previsões aí, Deus me livre. Mas se Deus quiser, né? Nada de ruim vem pra gente aqui. Aliás, que não venha pra ninguém, né? Isso. Que as previsões não se realizem, não se concretizem. Com certeza. Tava vendo aqui, Londrina, tá, a coisa tá feia lá. Tomara que não venha aquilo que tá lá, não chegue, não se realize, né? Tá armado só. Mas que chuva, nós precisamos uma chuva aí sem fazer estrago, com certeza. Para todos nós, para toda a região, ou para todo mundo, né? O que a gente não quer para nós, também não devemos querer para os outros, não, com certeza. Mas Deus é mais, certo? E vamos que vamos, agora são 18h35 e eu vou atender o João Totó. João Totó tá lá na água do São Xavier ouvindo a gente. Tá chovendo por aí, Totó? Vai tomar chuva, rapaz. Então um abraço lá pro Totó e pra irmã dele, a Célia, e toda a família. Ele tá lá na água do São Xavier ouvindo a gente. E ele tá oferecendo aí para os familiares dele, para os nossos amigos e ouvintes, para todos os amigos dele. É bastante, né, Totó? E para nós aqui da rádio. Obrigado, Totó. Olha, também quero mandar um abraço lá pra Heloísa, lá na rua 8, a Elô tá na escuta, né, Elô? Obrigado, hein? Grande abraço aí pra você e pra toda a sua família. E também aí pra todos os nossos amigos aí, desse pedacinho da rua 8 aí, que é conhecido como Rua Estreita, e uma audiência muito grande aí da gente. Obrigado, viu, gente? Olha, toda a nossa programação é pra você. E também, ó, pra toda a nossa cidade aí, todas as ruas da cidade também, né? E também aí para todos os bares da cidade que estão ligados com a gente nesse momento, muitos bares aí. O pessoal sai do serviço, dá uma passadinha no bar, tomar uma geladinha, bater um papo com os amigos, né? Depois vai para casa, tomar aquele banho, jantar e descansar. Então um abraço especial para todos vocês, tá bom? A nossa programação é feita especialmente para você. E vem modão por aí, hein? Isso, agora. Aqui um especialzinho aí, umas músicas especialmente aí em homenagem ao Dia dos Pais, para todos os papais e também para as mamães que são papais, né? Porque tem muita mamãe que faz o papel de pai e de mãe, com certeza. Então, para todos vocês aí, vamos nessa? Deixa eu ver aqui, que horas são agora? Vamos ver.
2: Luas FM e a hora certa. 6h37.
3: Boa noite.

0: 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É hora de noticiar os fatos que ajudam a construir um novo país. Direto dos estúdios da Empresa Brasil de Comunicação, em Brasília, vem aí a Voz do Brasil.
1: Em Brasília, 19 horas.
0: Está no ar a Voz do Brasil. As notícias do governo federal que movimentaram o país no dia de hoje.
2: Olá, boa noite.
1: Boa noite para você que nos acompanha em todo o país.
2: Sexta-feira, 7 de agosto de 2026.
1: E vamos ao destaque do dia.
2: 20 anos da Lei Maria da Penha.
1: Marco legal brasileiro de prevenção e enfrentamento à violência doméstica e familiar contra as mulheres.
2: Ao longo de duas décadas, a legislação foi aperfeiçoada para ampliar os mecanismos de proteção. Márcia Fernandes.
3: Além dos mecanismos para responsabilizar os criminosos, a lei criou medidas protetivas para as mulheres, como o afastamento do agressor do lar e a proibição de aproximação da vítima.
1: Alerta de desmatamento na Amazônia e no Cerrado teve redução em agosto de 2025 a julho de 2026.
2: Os dados são do DETER, Sistema de Detecção de Desmatamento em Tempo Real. Gabriela Noronha.
4: Por meio de imagens de satélites, os dados do DETER produzem alertas diários para orientar ações de fiscalização e controle do desmatamento.
1: Campanha de multivacinação.
2: Está na hora de atualizar a caderneta de crianças e adolescentes menores de 15 anos. Luana Karen.
5: Entre as doenças prevenidas pela vacinação estão tuberculose, hepatites A e B, poliomielite, rotavírus, pneumonias e meningites.
1: Hoje, na apresentação da Voz do Brasil, Nazi Brum e Mariana Jungmann.
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6: Hoje, quando a lei batizada com o meu nome completa 20 anos, eu gostaria de fazer algo diferente. Gostaria de falar com você como quem escreve uma carta ao Brasil.
1: Essa é Maria da Penha, farmacêutica cearense de 81 anos.
6: Há 43 anos, minha vida mudou para sempre. Eu sofri uma tentativa de feminicídio que me deixou paraplégica. Eu lutei 19 anos e 6 meses para que o meu agressor fosse responsabilizado. Uma espera que nenhuma mulher deveria enfrentar. Ao longo desse caminho, ouvi muitas vezes que eu deveria desistir, mas eu não podia desistir, porque aos poucos eu entendi que aquela história não era só minha. Ela representava a realidade de milhares de mulheres brasileiras e quando buscavam proteção, encontravam silêncio, descrédito e omissão. E agora eu gostaria de convidar você a fazer uma reflexão. Você já parou para pensar como estaria o Brasil hoje se não tivesse na Lei Maria da Penha?
2: 20 anos depois de promulgada a lei, a história de Maria da Penha é reconhecida internacionalmente.
1: E abriu portas para que outras mulheres lutassem contra a violência doméstica.
2: Além de punir a violência física, a Lei Maria da Penha também ampliou o olhar sobre outros tipos de agressão.
1: Violência psicológica, patrimonial e sexual, por exemplo, foram reconhecidas com a lei criada há duas décadas.
2: Vamos saber mais detalhes sobre a lei na reportagem de Márcia Fernandes.
3: Uma história de violência que marcou a vida de uma mulher e resultou na lei que hoje ampara outras vítimas. Nos anos 80, Maria da Penha sofreu duas tentativas de homicídio pelo então marido. Na primeira, ele atirou contra as costas dela, o que a deixou paraplégica. Ele não assumiu a autoria do crime e alegou ter sido um assalto. Algum tempo depois, tentou eletrocutá-la. O caso virou uma longa batalha judicial que durou cerca de 20 anos e foi parar na Comissão Interamericana de Direitos Humanos, que reconheceu a negligência do Estado brasileiro diante da violência doméstica. Maria da Penha tornou-se uma das principais defensoras dos direitos das mulheres no Brasil e deu nome a uma lei. Ela destaca a importância dessa lei na proteção às mulheres.
6: Ao longo dessas duas décadas, milhões de mulheres romperam o silêncio, encontraram proteção, tiveram acesso à justiça, salvaram suas vidas. É como eu costumo dizer, a Lei Maria da Penha veio para resgatar a dignidade da mulher brasileira.
3: Já a advogada e doutora em Direito Público, Daniela Portugal, comenta que a lei, criada em 2006, mudou a forma de tratar a violência doméstica no país.
7: Durante muito tempo, acreditamos que a violência contra a mulher seria somente a violência física. E a gente passa a ter uma consciência maior para outras formas de violência que são expressamente referidas na lei, como é o caso da violência patrimonial, da violência sexual, a violência moral, a violência psicológica.
3: A Lei Maria da Penha vale para casos ocorridos na unidade doméstica, no âmbito familiar e em qualquer relação íntima de afeto, mesmo sem convivência. Além dos mecanismos para responsabilizar os criminosos, a lei criou medidas protetivas para as mulheres, como o afastamento do agressor do lar e a proibição de aproximação da vítima. O atendimento às mulheres em situação de violência também foi ampliado. A lei determina ainda que União, estados e municípios atuem de forma integrada para prevenir violências por meio de campanhas e atendimento policial especializado. A vítima tem direito a atendimento prioritário no SUS, na segurança pública e assistência jurídica. Leila Linhares é coordenadora da ONG Sépia, organização voltada para o fortalecimento da cidadania de grupos como as mulheres. Ela destaca o legado da Lei Maria da Penha.
8: Então é uma grande vitória esse legado de tirar da cultura a ideia de que violência contra as mulheres é um assunto privado e que o Estado não deve se intrometer.
3: Se você é vítima de violência doméstica ou conhece alguém nessa situação, procure uma delegacia de defesa da mulher ou qualquer delegacia. Busque também as orientações do Ligue 180 de atendimento à mulher. Em situações de emergência, a indicação é ligar para a polícia no número 190. Reportagem Márcia Fernandes.
1: A partir da Lei Maria da Penha, além da prisão e condenação de agressores, foram desenvolvidas políticas públicas para a proteção da integridade física, psicológica e patrimonial das mulheres.
2: Nós conversamos com a secretária nacional de enfrentamento à violência contra mulheres, Estela Bezerra, sobre os avanços da lei e os desafios que ainda restam. Acompanhe. Secretária, muito bem-vinda à Voz do Brasil. Um prazer ter a senhora conosco novamente. 20 anos da Lei Maria da Penha, né? Queria que a senhora começasse destacando, então, pra gente quais foram as principais mudanças e os avanços promovidos pela lei.
9: Mariana, a alegria minha de estar aqui novamente. A Lei Maria da Penha, que completa 20 anos, é uma lei que tira o Brasil da omissão à violência contra as mulheres, né? E que muda uma percepção cultural muito forte e que era danosa para metade da nossa população, que são as mulheres. Antes da Lei Maria da Penha, a cultura era: quem em briga de marido e mulher, ninguém mete a colher. E essa não intromissão do Estado fazia com que mulheres fossem executadas e ainda em muitas situações, como no crime do Dock Street, né? Ter um argumento da mulher honesta e da morte em defesa da honra, do assassinato em defesa da honra. Então, esse tipo de modelo de civilidade, ele não era sustentável. O Estado brasileiro, ele é denunciado, né, na Comissão Interamericana de Direitos Humanos por conta do crime, da tentativa de crime de homicídio contra Maria da Penha, ali em Fortaleza, uma bioquímica. 3 tentativas e o Tribunal de Justiça local se omite de fazer uma sentença justa. E aí o Estado brasileiro é condenado e nesses 20 anos a gente vem avançando muito, mas encontrando novos desafios, que são as novas formas de expressão de violência contra as mulheres.
2: Ou seja, antes da lei, essa ideia de que em briga de marido e mulher ninguém mete a colher, ela ia até o judiciário mesmo, né? Ou seja, o próprio poder judiciário, o próprio Estado brasileiro encarava a violência doméstica como uma coisa da esfera privada do casamento, né?
9: Não reprovava o agressor e ainda justificava porque ele estava defendendo a própria honra, julgando a mulher, penalizando a mulher. Quem assiste ainda tem pelo YouTube os argumentos que eram utilizados no tribunal, dizendo que aquela mulher pediu para morrer.
2: Agora, ao longo desses 20 anos, secretária, a lei passou também por aperfeiçoamentos, novas discussões no Congresso, ela foi sendo modificada, né? O que a senhora destacaria como os aprendizados trazidos pela Lei Maria da Penha, da Penha, em relação ao enfrentamento da violência contra a mulher?
9: Olha, a lei é muito completa. A lei, na medida em que ela foi, ela surge dessa penalização, o Estado brasileiro anteriormente, na Convenção de Belém do Pará, que aconteceu aqui no Brasil, se obrigou a criar uma legislação, mas só em 2005, quando houve, 2004, quando houve a primeira Conferência Nacional das Mulheres, saíram dois primeiros pedidos daquela conferência. Primeiro, a sanção da Lei Maria da Penha. Segundo, a criação de um programa de enfrentamento à violência contra as mulheres. Isso ali em 2004, 2005, 2006, o governo federal encaminhou a lei para o Congresso, ela foi aprovada. De lá para cá, ela teve muitas ameaças. Em 2012, a PGR encaminhou para o Supremo Tribunal Federal, uma AD, para poder o Supremo Tribunal Federal dizer que não existia inconstitucionalidade da lei. Recentemente, Maria da Penha, através de uma plataforma de informação, que é o Brasil Paralelo, eles tentaram desqualificar novamente Maria da Penha. Então, durante esses 20 anos, a lei também foi muito atacada, além de aperfeiçoada. Primeiro ativo dessa lei, ela fez com que o sistema de justiça criasse a vara de violência doméstica. Ela fez com que ampliasse as redes de delegacias especializadas das mulheres. Ela fez com que a gente ampliasse os mecanismos de acolhimento e de apoio à mulher. Então, casa-abrigo, centro de referência, Casa da Mulher Brasileira, vem tudo na esteira dessa lei. Qual o nosso maior desafio no momento? A lei saiu de entender que violência da mulher era agressão física e assassinato, e passou a abordar violência moral, violência patrimonial, violência psicológica. Recentemente assimilou a violência vicária, né, a ela também, essa é um mecanismo. Ela também fez com que as medidas protetivas de urgência fossem criadas. Não existia medida protetiva que afastava o agressor do ambiente da mulher vítima de violência, e ao mesmo tempo que fazia com que aquela mulher tivesse um tipo de acompanhamento e monitoramento da segurança pública para que não seja vítima de feminicídio. Então, todos esses mecanismos são inovações da Lei Maria da Penha, que foi considerada na ONU durante muitos anos, ela é a terceira lei com maior aperfeiçoamento. O que ainda não implantamos da lei? Não implantamos devidamente os mecanismos de prevenção. Agora, no ano de 2026, em março desse ano, o Ministério das Mulheres com o Ministério da Educação editou uma portaria para regulamentar a Lei 14.164, que leva à escola o tema do enfrentamento à violência contra as mulheres, e esta portaria encontra-se em processo de implementação no Conselho Nacional de Educação, e agora em outubro, porque é o prazo que as comissões têm, entregará o resultado de como isso será implantado, do ensino fundamental, passando pelo ensino fundamental, médio, até o ensino universitário.
2: Só para a gente explicar aqui para o ouvinte, né, violência vicária, que a secretária mencionou, é quando o agressor usa um familiar, geralmente os filhos, para atingir a mulher, muitas vezes matando, para causar sofrimento, então, à mulher. Agora, secretária, para a gente encerrar e para celebrar a data, o Ministério das Mulheres está promovendo aí o Agosto Lilás, né? O que está sendo, então, promovido esse mês?
9: Olha, tem uma vedação aí por conta do período eleitoral, mas a violência contra a mulher é considerada uma atividade de interesse público. Então, além das várias ações de divulgação do 180, nós estamos realizando conjuntamente com o Conselho Nacional do Ministério Público, o CNJ e os estados brasileiros. Aí vai, hoje mesmo eu viajo para Belo Horizonte, onde junto com a Defensoria e o Ministério Público, o Ministério das Mulheres vai estar realizando um seminário. Nós temos a nossa ministra viajando o Brasil inteiro, mas nossa principal atividade para o Agosto Lilás são formações dirigidas a operadores de segurança pública e operadores de direito para que a gente fortaleça o acesso à justiça. Então, o Ministério da Justiça, o Ministério das Mulheres, tem estabelecido no Estado como um todo atividades de formação dirigida à Polícia Militar, Polícia Civil, para operacionalizar a Lei Maria da Penha, para atualizar a Lei Maria da Penha, e, ao mesmo tempo, nós estamos apoiando os estados a partir das organizações, as secretarias estaduais das mulheres dos estados, para que essa agenda, ela não só visibilize, mas ela apoie aquilo que a gente chamava de Operação Chamar e passou a ser Operação Mulher Segura. A Operação Chamar acontecia só em agosto, tem um mutirão de mandatos de fazer efetivar e efetivar os mandados de busca, apreensão e prisão, que é aquilo que tem resultado numa diminuição do feminicídio. Nós hoje podemos celebrar porque a quantidade de registro de feminicídios ocorridos nesse primeiro semestre, em comparação ao primeiro semestre de 2025, nós conseguimos uma redução de 2,5. É uma redução ainda pequena, ainda tímida, mas isso significa que 19 mulheres deixaram de ser executadas. E a gente tem aí o desafio de avançar nos estados, na região Centro-Oeste, Sul e Sudeste. A região Norte e Nordeste baixaram vertiginosamente os indicadores de feminicídio.
2: Muito bem, nós conversamos com Estela Bezerra, secretária nacional de enfrentamento à violência contra as mulheres. Secretária, muito obrigada pela sua participação na Voz do Brasil mais uma vez.
9: Obrigada a você, Mariana, e obrigada também por tornar esse tema tão necessário e tão presente no cotidiano, na memória, na audição da população brasileira.
1: Oportunidades para mulheres que buscam qualificação.
2: Estão abertas as inscrições para 70 cursos de educação profissional e tecnológica durante o mês de agosto.
1: As capacitações são presenciais e distribuídas em 24 estados e com oferta de 8 mil vagas no total.
2: Os cursos abrangem áreas como administração, gastronomia, logística, saúde, beleza e turismo.
1: A ação prioriza mulheres acima de 16 anos em situação de vulnerabilidade social ou com baixa escolaridade.
2: Todas as informações estão disponíveis em gov.br/mec.
1: Foi registrada a queda de 37% nos alertas de desmatamento na Amazônia desde agosto do ano passado.
2: No Cerrado, o número de alertas recuou 7,8%.
1: Os dados foram divulgados hoje pelo Instituto Nacional de Pesquisas Espaciais.
4: A área sob alerta de desmatamento na Amazônia caiu cerca de 37% entre agosto de 2025 e julho de 2026. Os números divulgados nesta sexta-feira são do DETER, Sistema de Detecção de Desmatamento em Tempo Real, do Instituto Nacional de Pesquisas Espaciais, o INPE, e mostram também uma redução no Cerrado, como apresentou o coordenador do Programa de Monitoramento dos Biomas Brasileiros, Cláudio Almeida.
10: É uma queda de 7,8% com relação ao ano anterior, foram 5.119 quilômetros quadrados. O Cerrado vinha de altas sucessivas e pelo segundo ano seguido dentro do DT a gente mediu um valor menor, um valor de queda dentro do dado do desmatamento.
4: Por meio de imagens de satélites, os dados do DETER produzem alertas diários para orientar ações de fiscalização e controle do desmatamento. Segundo esse sistema, 5 dos 6 estados amazônicos com as maiores áreas sob alerta registraram redução, com destaque para Mato Grosso, Amazonas e Rondônia. Já no Cerrado, as quedas mais expressivas foram observadas no Piauí e Bahia. Durante a divulgação, a ministra da Ciência, Tecnologia e Inovações, Luciana Santos, falou sobre o trabalho coordenado dos órgãos da União com os estados e municípios.
11: Uma atuação convergente, né, em que aqui a gente dá os dados em tempo real e no mesmo momento entrega aqui ao IBAMA para que faça ação e controle. E sem os prefeitos, sem os estados, né, mobilizados, não era possível também garantir isso.
4: O INPE também disponibilizou nesta sexta-feira os resultados do PRODES, Projeto de Monitoramento do Desmatamento na Amazônia Legal por Satélite, para os biomas Caatinga, Mata Atlântica e Pampa. Esse sistema realiza o levantamento anual das taxas de desmatamento. Os dados referentes ao período de agosto de 2021 2024 a julho de 2025 mostram que na Caatinga houve redução de mais de 34% em relação ao período anterior na área desmatada. Já na Mata Atlântica, a área suprimida passou de 475 quilômetros quadrados para 402 quilômetros quadrados. Houve uma redução de mais de 15%. Também houve queda do desmatamento no Pampa. O bioma localizado no Rio Grande do Sul registrou um recuo de quase 42% em relação ao ciclo anterior. Reportagem Gabriela Noronha.
2: Agosto é mês de atualizar a carteira de vacinação.
1: A estratégia multivacinação conta com cerca de 20 vacinas disponíveis nas unidades de saúde para quem tem menos de 15 anos.
12: Durante todo o mês de agosto, crianças e adolescentes menores de 15 anos de idade poderão atualizar a caderneta de vacinação nas unidades básicas de saúde do país. Para a estratégia multivacinação, os estoques da rede pública serão reforçados, como explica o ministro da Saúde, Alexandre Padilha.
13: São mais de 20 vacinas de vários tipos de doenças. Tem vacinas novas que nem todos os pais já levaram suas crianças, como por exemplo a pneumovinte. E é importante os pais aproveitarem esse momento para atualizar a caderneta de vacinação das crianças.
12: Entre as doenças prevenidas pela vacinação estão tuberculose, hepatites A e B, difteria, tétano, coqueluche, poliomielite, rotavírus, pneumonias e meningites. Por conta do surgimento de um surto de sarampo em vários países da América, a vacinação contra a doença também está sendo reforçada, como destaca o ministro da Saúde, Alexandre Padilha.
13: Outros países do mundo pararam de vacinar, tiveram explosão de casos de sarampo. Os Estados Unidos está vivendo o maior surto de sarampo dos últimos 35 anos da história deles. E esses casos vêm para o Brasil de forma importada. Se a gente não tiver com todo mundo vacinado aqui, tem risco de ter casos de sarampo, surtos de sarampo.
12: A mobilização nacional segue até o dia 1º de setembro. No dia 22 de agosto, um sábado, será o dia D de vacinação, com postos de saúde abertos em todo o país. É importante que os responsáveis compareçam à UBS com um documento de identificação da criança ou adolescente e a caderneta de vacinação física ou digital, disponível no aplicativo Meu SUS Digital. Reportagem Luana Karen.
2: O Dia dos Pais já é domingo, ainda dá tempo de comprar um presente, mas fique de olho para o que deveria ser uma alegria não virar dor de cabeça.
1: Na hora de comprar, é bom ficar atento aos seus direitos, como prazos de troca e a qualidade do produto.
2: E nas compras digitais, o cuidado deve ser maior. Confira os prazos, a reputação da empresa e desconfie de ofertas com valores muito abaixo dos preços de mercado.
1: Quem detalha pra gente é Thaís Araújo.
14: A Secretaria Nacional do Consumidor, a Senacom, orienta quem vai comprar presentes a tomar alguns cuidados para evitar problemas. A recomendação é pesquisar preços, conferir as informações do produto, verificar as condições de pagamento, prazo de entrega e política de troca antes de fechar a compra. Nas compras online, o consumidor deve conferir se o site é oficial, verificar a reputação da empresa e desconfiar de ofertas com valores muito abaixo dos praticados no mercado. Também é importante evitar clicar em links recebidos por mensagens ou redes sociais sem confirmar a origem. O Código de Defesa do Consumidor garante o direito de arrependimento para compras feitas fora de lojas físicas, como pela internet, telefone ou catálogo. Nesses casos, o cliente pode desistir da compra em até 7 dias após o recebimento do produto ou assinatura do contrato, com direito à devolução dos valores pagos. Já nas lojas físicas, a troca por motivo de tamanho, cor ou preferência depende da política de cada estabelecimento. Entre as principais dicas estão pesquisar preços, conferir as condições da oferta, observar o prazo de entrega e ter atenção redobrada nas compras online. Em caso de problemas, o consumidor pode procurar os PROCONs ou registrar uma reclamação na plataforma consumidor.gov.br. Thaís de Araújo para a Voz do Brasil.
2: Os efeitos do ciclone extratropical diminuem ao longo dos próximos dias, segundo o INMET, o Instituto Nacional de Meteorologia.
1: Mas, segundo o Instituto, a circulação associada ao sistema favorece a entrada de uma massa de ar frio sobre o sul do Brasil.
2: E a partir de segunda-feira, o ar frio alcança também São Paulo e Rio de Janeiro, porém com menor intensidade.
1: A Defesa Civil Nacional oferece um serviço gratuito para envio de alertas sobre situações de emergência diretamente ao celular.
2: Para receber, moradores podem enviar um SMS com o CEP para 40199 ou mandar um WhatsApp para 61-2034-4611.
1: No caso do Defesa Civil Alerta, basta acompanhar os avisos que aparecem na tela do celular. O sistema utiliza a rede de telefonia para enviar mensagens de texto e avisos sonoros para celulares em áreas de risco elevado.
2: Foram as notícias do governo federal.
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1: Fique agora com as notícias do Poder Judiciário e do Congresso Nacional. Uma boa noite e um bom fim de semana.
2: A gente volta segunda-feira. Boa noite.
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16: 20 anos da Lei Maria da Penha. Decisões do STF ampliam a proteção às mulheres.
17: TSE faz ação com urna eletrônica na capital federal.
16: Para o STJ, juiz pode definir percentual do salário mínimo como valor da pensão se alimentante ficar desempregado.
17: Boa noite, eu sou Marcela Luiz.
16: E eu sou Walter Lima.
17: Sancionada em 7 de agosto de 2006, a Lei Maria da Penha segue como um dos principais instrumentos de enfrentamento da violência de gênero.
16: Ao longo de 20 anos, decisões do Supremo Tribunal Federal ampliaram a efetividade da norma. Marta Ferreira.
18: Para marcar os 20 anos da norma, o Supremo Tribunal Federal inaugurou o painel Sete Marias, do renomado artista plástico Antônio Veronese. Carmen Lúcia, única mulher da corte, e que também completou 20 anos como ministra do STF em 2026, explica que a obra de arte passa a integrar o acervo permanente do tribunal como um manifesto contra o feminicídio e a violência de gênero.
19: Este painel é exatamente a demonstração da violência que se vem praticando, a denúncia de um feminicídio que não para, embora eu já tenha conclamado mais de uma vez, parem de nos matar porque nós resolvemos que nós não vamos morrer.
18: Em fevereiro de 2012, o Supremo consolidou a constitucionalidade da norma. Em 2025, a Suprema Corte ampliou o alcance da proteção da Lei Maria da Penha às relações de casais homoafetivos do sexo masculino e aquelas que envolvam travestis e mulheres transexuais.
17: Quem passou pela rodoviária do Plano Piloto em Brasília nesta sexta-feira teve a oportunidade de conhecer melhor a urna eletrônica.
16: Os eleitores puderam tirar dúvidas e treinar para as eleições de outubro. Fábio Ruas.
20: Durante a ação, as pessoas simularam voto, aprenderam qual a ordem de votação para os cargos da eleição deste ano e ainda conheceram os recursos de acessibilidade da urna. A iniciativa faz parte da primeira Semana Nacional do Sistema Eletrônico de Votação e busca aproximar a justiça eleitoral da população.
17: O Superior Tribunal Militar declarou indigno para o oficialato um segundo tenente aposentado do Exército que transmitiu HIV intencionalmente para duas ex-companheiras. O militar já havia sido condenado pela Justiça Comum do Estado do Maranhão por lesão corporal gravíssima e ameaça.
16: Com isso, o STM determinou a perda do posto e da patente nos termos da Constituição e do Estatuto dos Militares.
17: Mato Grosso do Sul foi condenado por submeter trabalhadores, inclusive adolescentes, a condições análogas à escravidão.
16: A decisão é da segunda turma do TST, Samanta Flor.
5: A fiscalização encontrou trabalhadores, inclusive adolescentes, sem registro, alojados perto de agrotóxicos, consumindo água sem tratamento e transportados de forma insegura numa fazenda em Porto Murtinho, Mato Grosso do Sul. O Tribunal Regional não reconheceu o trabalho análogo à escravidão, mas a segunda turma do TST entendeu que a gravidade das violações atingiu não só os trabalhadores, mas toda a coletividade e condenou o fazendeiro a pagar R$100 mil por danos morais coletivos.
17: Juiz, ao determinar a pensão alimentícia, também pode fixar previamente um percentual do salário mínimo para ser adotado como valor da pensão no caso de perda do emprego do responsável pelo pagamento.
16: Esse posicionamento é do STJ, Fátima Uchoa.
21: A terceira turma do STJ reformou o acórdão do Tribunal de Justiça de Santa Catarina e restabeleceu a sentença que havia definido a pensão em 54% do salário mínimo para o caso de desemprego ou trabalho informal do alimentante. Segundo a relatora ministra Nancy Andrighi, a fixação de obrigação alimentar alternativa, prevendo-se antecipadamente a hipótese de desemprego do alimentante, justifica-se pela necessidade de garantir efetividade à prestação jurisdicional e proteção integral, especialmente se houver interesses de crianças e adolescentes. Além disso, evita que o beneficiário da pensão e o responsável pelo pagamento enfrentem novo processo judicial.
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17: Uma boa noite.
16: E um bom fim de semana.
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23: Eu sou Paula Groba.
24: E eu sou Ricardo Nakaoka.
23: E estes são os destaques de hoje do Jornal do Senado, que começa agora.
24: O plenário pode votar regras para indenização por dano moral.
23: Novo modelo de busca por desaparecidos avança no Senado.
24: Senadora destaca 20 anos da Lei Maria da Penha e pede mais proteção às mulheres.
23: Boa noite.
24: Boa noite.
23: Vítimas de crimes podem ter acesso mais rápido à indenização pelos danos sofridos.
24: Um projeto que está na pauta do plenário estabelece critérios mais claros para definir o valor mínimo da reparação e busca agilizar a justiça. Repórter Bruno Lourenço.
25: O plenário do Senado está pronto para votar a proposta que tenta estabelecer regras claras e objetivas na fixação de valores mínimos de indenização em favor das vítimas de crimes. A relatora, senadora Zenaide Maia, do PSD do Rio Grande do Norte, considera que o projeto traz duas inovações. Concede à própria vítima o direito de formular o pedido de indenização na ação penal, reduzindo a dependência da atuação do Ministério Público, e autoriza a fixação automática de indenização por danos morais quando o crime afetar direitos da personalidade, como a vida, a integridade física, a liberdade e a honra. Zenaide acredita que as mulheres terão agora uma ferramenta imediata em processos sobre violência doméstica.
26: A lei passará a reconhecer a irrazoabilidade da exigência de que as vítimas se submetam à nova instrução probatória com o objetivo de demonstrar os danos morais decorrentes das violências sofridas. O dano moral é uma decorrência natural em crimes dessa natureza, não sendo necessárias provas para além daquelas que serviram para a condenação do agressor.
25: Como já veio da Câmara dos Deputados, se aprovado pelos senadores, o projeto de lei segue para sanção presidencial.
23: E foi sancionada a lei que estende até 2030 o prazo para que hospitais filantrópicos e santas casas de misericórdia renegociem suas dívidas com o dinheiro do FGTS.
24: O senador Nelsinho Trade, do PSD de Mato Grosso do Sul, foi o relator da proposta e destacou o papel estratégico dessas instituições que prestam serviço ao SUS no interior do país. Repórter Raíssa Abreu.
27: Hospitais filantrópicos e santas casas de misericórdia ganharam um alívio para o acerto de
3: suas contas. O presidente Lula acaba de sancionar a lei que estende até 2030 o prazo para que essas instituições tenham acesso ao dinheiro do FGTS para fazer empréstimo. A norma, que tem origem num projeto apresentado pelo líder do governo na Câmara, deputado Paulo Pimenta, do PT do Rio Grande do Sul, foi aprovada pelo Senado no dia 15 de julho. O senador Nelsinho Trade, do PSD de Mato Grosso do Sul, que é médico, foi o relator. Ele destacou o papel estratégico desempenhado pelas Santas Casas e hospitais filantrópicos, especialmente no interior do país.
6: Todo recurso que for destinado aos hospitais filantrópicos e às Santas Casas, ainda assim é pouco. Tamanho o trabalho desprendido que essas instituições fazem para a sociedade brasileira. Lá no meu estado, a Santa Casa é a quarta maior do Brasil. Trabalhei 17 anos lá e eu posso ver dia após dia a dificuldade daquele hospital e manter o bom atendimento.
3: O senador informou que a linha de crédito, usada entre 2019 e 2022, destinou cerca de 3 bilhões de reais a aproximadamente 140 entidades filantrópicas para renegociação de dívidas e reestruturação financeira. O dinheiro do FGTS é de natureza privada, ou seja, é diferente de dinheiro público.
23: A Polícia Federal concluiu a investigação que apurou responsabilidades na queda do avião da Voepes em agosto de 2024. Foram indiciadas 16 pessoas, entre funcionários e ex-funcionários da empresa.
24: No Senado, a Comissão de Infraestrutura já questionou representantes da ANAC sobre a fiscalização da companhia aérea antes e após o acidente. Repórter Alexandre Campos.
7: No Senado, a Comissão de Infraestrutura chegou a ouvir representantes da ANAC para esclarecer a suspensão, pela agência, dos voos da companhia aérea em março de 2025. Na ocasião, o órgão alegou que a Voepas não estaria cumprindo condições de manutenção e redução de atividades impostas após o acidente. O senador Sérgio Moro, do PL do Paraná, questionou se o cenário de omissão nas manutenções envolvendo o acidente era algo recorrente na companhia aérea, antes mesmo da queda do avião.
8: Esses elementos de degradação já não estavam anteriores dessa precariedade, e porque a ANAC e a fiscalização da ANAC não detectou esses fatores anteriormente a esse acontecimento.
7: Bruno Diniz Delbel, representante da ANAC, afirmou que o cenário que motivou a suspensão das atividades da companhia surgiu somente em fevereiro de 2025, 7 meses após a queda do avião.
9: O principal ponto, né, após o acidente que levou a gente a detectar essa degradação no sistema foi que a empresa não mais estava sendo capaz de demonstrar a execução desses planos de ação corretiva, identificação dos problemas.
7: Se o Ministério Público Federal denunciar à Justiça os indiciados pela Polícia Federal, eles responderão pelos crimes de atentado contra a segurança do transporte aéreo e falsidade ideológica.
23: Quando uma pessoa desaparece, cada hora pode ser decisiva. Um projeto pronto para votação na Comissão de Constituição e Justiça do Senado cria 3 categorias de desaparecimento e define procedimentos específicos para cada situação.
24: A proposta visa tornar as buscas mais eficientes e aumentar as chances de localização das pessoas. Repórter Marcela Diniz.
10: De acordo com o projeto em análise no Senado, os desaparecimentos passariam a ser classificados em 3 categorias. A voluntária, quando uma pessoa maior de idade decide ir embora. A involuntária, quando alguém desaparece em episódios de acidente, desastre ou crise de saúde mental, ou ainda quando uma criança ou adolescente se perde de seus pais ou responsáveis. E a categoria de desaparecimento forçado, quando uma pessoa é sequestrada ou some em outras circunstâncias que também envolvam condutas ilícitas. A proposta, que já recebeu o aval da Comissão de Direitos Humanos, determina que o poder público defina estratégias diferentes de abordagem para cada categoria de desaparecimento. Para a relatora do projeto na CDH, senadora Damaris Alves, do Republicanos do Distrito Federal, as mudanças podem ajudar o Estado a atuar de forma mais eficaz. Ela ressalta que em 2025, o Brasil registrou um recorde de desaparecimentos. Foram 84.760 casos.
11: Uma alarmante média de 232 ocorrências por dia. Esses indicadores evidenciam a necessidade de contínuas atualizações no ordenamento
0: ordenamento legal para fazer frente ao problema.
10: O projeto está pronto para a votação na Comissão de Constituição e Justiça, com relatório favorável da senadora Mara Gabrilli, do PSD de São Paulo.
23: E o dia 7 de agosto de 2006 marcou a luta contra a violência doméstica e familiar contra a mulher. Nesta data foi sancionada a Lei Maria da Penha, que completa 20 anos. A legislação criou medidas como a prisão em flagrante do agressor, as medidas protetivas de urgência e o reconhecimento da violência vicária quando filhos ou familiares são usados para atingir a mulher.
24: A senadora Jussara Lima, do PSD do Piauí, destacou a importância da lei e defendeu o fortalecimento das políticas de proteção às mulheres e o aprimoramento da legislação.
1: Celebrar os 20 anos da Lei Maria da Penha é reconhecer uma das maiores conquistas na proteção das mulheres brasileiras. A lei fortaleceu o combate à violência doméstica, garantiu uma proteção às vítimas e reforçou a responsabilização dos agressores.
24: Com edição de Paula Groba e trabalhos técnicos de João Lira, o Jornal do Senado fica por aqui. Acompanhe agora as notícias do Tribunal de Contas da União e da Câmara dos Deputados. Boa noite.
23: Boa noite e um bom fim de semana.
2: Minuto do TCU.
4: O Tribunal de Contas da União avaliou a implementação do Compromisso Nacional Criança Alfabetizada. A fiscalização analisou como o programa vem sendo executado. O percentual de crianças alfabetizadas na idade certa passou de 44% em 2023 para 66% em 2025. Apesar dos avanços, 15 estados ficaram abaixo da média nacional e 5 não atingiram as metas do programa. A auditoria também apontou problemas como falta de diretrizes para a alfabetização inclusiva, dificuldades no apoio aos municípios e falhas no acompanhamento dos resultados. O tribunal fez recomendações ao Ministério da Educação para fortalecer o programa e melhorar os resultados da alfabetização no país. Saiba mais em tcu.gov.br.
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12: Proposta cria mais exigências para a fabricação e uso de fogos de artifício.
13: Câmara obriga uso de hora-aula no cálculo da jornada de professores.
12: Avança projeto que prevê medidas para acelerar os processos de adoção.
14: Boa noite. Comissão Permanente da Câmara aprovou proposta que prevê medidas para acelerar a adoção e incentivar o convívio entre crianças e idosos. A reportagem é de Maria Neves.
27: A Comissão de Defesa dos Direitos da Pessoa Idosa aprovou o projeto do deputado Amon Mandel, do Republicanos do Amazonas, que institui medidas para acelerar os processos de adoção. A proposta também cria o programa Cuidar e Conviver, que prevê formas de integrar crianças ou adolescentes e idosos que vivem em instituições e não têm convivência direta com a família. Como forma de acelerar as adoções, o texto cria o Protocolo Nacional de Adoção Ágil. Dentre as regras previstas estão prazos máximos para cada etapa do processo de adoção, como determina o Estatuto da Criança e do Adolescente. A Justiça também deverá dar prioridade a processos que envolvam crianças de até 6 anos, grupos de irmãos e crianças com deficiência. Quanto ao programa Cuidar e Conviver, o projeto estabelece que ele será implantado de forma voluntária pelas instituições. Quando criada, a iniciativa deverá adotar ações como acompanhamento da interação entre crianças e adolescentes e idosos por profissionais capacitados e oferecer atividades educativas, culturais e recreativas aos envolvidos. Na opinião do relator do projeto na comissão, deputado Luiz Couto, do PT da Paraíba, integrar crianças, adolescentes e idosos que vivem em instituições de acolhimento pode trazer benefícios emocionais e sociais para os dois grupos.
28: Os dois grupos têm em comum a vivência de não contarem com a convivência familiar de forma provisória ou definitiva. Dessa forma, pretendo haver benefícios para ambos no intercâmbio de experiências e no apoio emocional mútuo.
27: O projeto determina ainda que os processos de adoção terão de tramitar inteiramente por meios eletrônicos, prever perícias integradas e audiências concentradas. Ministério Público, Defensoria Pública, Judiciário, Conselhos Tutelares e equipes técnicas terão de instituir formas de interação permanente nos casos de adoção. A proposta ainda inclui o acolhimento familiar como política permanente na Lei Orgânica da Assistência Social e no Estatuto da Criança e do Adolescente. O texto prevê apoio financeiro, suporte psicológico, acompanhamento por equipes multiprofissionais e capacitação obrigatória para as famílias acolhedoras. De acordo com a Momandel, o apoio financeiro busca evitar que a manutenção da criança ou do adolescente dependa apenas da renda da família acolhedora. O projeto também reforça que o acolhimento familiar não se confunde com a adoção. O projeto, que busca acelerar os processos de adoção e promover a integração entre crianças, adolescentes e idosos que vivem em instituições, ainda será analisado por 3 comissões da Câmara. Se aprovado em todas, poderá seguir para análise do Senado. Da Rádio Câmara de Brasília, Maria Neves.
5: Segurança Pública.
15: Rodrigo de Castro, do União de Minas Gerais, defende a proposta de emenda à Constituição que reduz a maioridade penal de 18 para 16 anos. Na visão do deputado, a medida é uma resposta ao aumento da violência e contribui para fortalecer a segurança pública.
16: Rodrigo de Castro afirma que adolescentes de 16 anos já têm discernimento sobre seus atos e que a legislação atual favorece o aliciamento de menores por organizações criminosas. A matéria já foi aprovada na Comissão de Constituição e Justiça e segue agora para análise de uma comissão especial.
17: Uma das distorções que nós assistimos hoje é que jovens com 16 anos de idade, que podem votar para presidente da República, que têm pleno discernimento das suas ações, são beneficiados pela questão da maioridade penal e não podem pagar, às vezes, por um homicídio, por um crime de tráfico de drogas. Através da aprovação dessa PEC, da diminuição da maioridade penal, nós estamos dando uma resposta a esses bandidos, nós estamos dando uma resposta à sociedade que ninguém está acima da lei.
5: Meio Ambiente.
15: Bruno Ganem, do Podemos de São Paulo, acredita que o descontrole populacional de animais está diretamente ligado aos casos de abandono, maus tratos e violência. Para ele, a castração é a principal ferramenta para enfrentar o problema.
18: A castração, ela é fundamental para quem defende a causa animal, mas muita gente que não é da causa não sabe que o impacto, ele vai além. Se a gente não tem um programa de castração nacional muito intenso, muito compatível com o volume necessário, a gente acaba tendo essa situação, né? E ao mesmo tempo tem uma outra vertente importante do trabalho da castração, que é a qualidade de vida do animal. É comprovado que o animal castrado, ele tem uma longevidade maior, inclusive.
16: De acordo com Bruno Ganem, o controle populacional dos animais contribui para a saúde pública porque facilita o atendimento sanitário e veterinário. Segundo o deputado, a castração é um ganho simultâneo para os animais e para a sociedade.
5: Educação.
15: Os deputados aprovaram um projeto que obriga o uso de hora-aula no cálculo da jornada dos professores. Saiba mais sobre o assunto na reportagem de Paula Bittar.
19: A Comissão de Constituição e Justiça da Câmara aprovou uma proposta que estipula a hora-aula como medida para calcular o tempo de professores e outros profissionais do Magistério da Educação Básica destinado às atividades diretamente com estudantes. Pela proposta, a hora-aula será usada como referência mesmo se a duração for menor que 60 minutos. Relatora na comissão, a deputada Lídice da Mata, do PSB da Bahia, disse que o objetivo é aliviar um pouco os professores.
20: É um projeto muito importante que garante aos professores a inclusão do planejamento de atividades extras classe na sua carga horária normal. Portanto, faz com que não haja uma sobrecarga de trabalho para os professores.
19: O autor do projeto, o deputado Tarcísio Mota, do PSOL do Rio de Janeiro, acrescentou que a ideia é cobrir uma lacuna jurídica da Lei do Piso Salarial do Magistério Público da Educação Básica, que estabelece que 2/3 da carga horária do professor devem ser dedicados a atividades diretas com o educando e 1/3 para atividades sem interação com o educando, como preparar aulas e corrigir provas, mas sem definir como esse tempo será contabilizado. Segundo Mota, alguns governos começaram a usar a diferença de 10 minutos na hora-aula dos professores para contabilizar como tempo de planejamento.
3: Cada professor foi obrigado a pegar mais turmas, sem 1 centavo no salário a mais. Professores já massacrados, adoecidos nas salas de aula, foram obrigados a pegar mais turmas de uma hora para outra, porque contavam a chamada minutagem para o tempo de planejamento, uma covardia, uma crueldade.
19: A proposta que estipula a hora-aula como medida para calcular o tempo de profissionais da educação básica destinado às atividades diretamente com estudantes já pode seguir para análise do Senado, a menos que haja recurso para votação antes pelo plenário da Câmara. Da Rádio Câmara, de Brasília, Paula Bittar.
16: Rafael Brito, do MDB de Alagoas, defende o cumprimento do piso salarial do magistério para todos os professores, incluindo os temporários. Ele alerta que quase metade dos estados e a maioria dos municípios brasileiros ainda não pagam o piso para a categoria.
6: Valorizar o professor é uma das políticas públicas que mais impactam a qualidade da educação. Um professor valorizado, com remuneração digna e segurança para exercer sua função, ele com certeza absoluta tem melhores condições de ensinar, de se dedicar aos alunos e de permanecer na carreira por muito tempo. Então a gente defende, né, o cumprimento do piso.
15: Rafael Brito orienta os profissionais que ainda não recebem o piso salarial a procurarem seus sindicatos ou o Ministério Público. O deputado reitera que o cumprimento da lei não é um favor à categoria, mas um direito conquistado.
5: Previdência.
16: Maria do Rosário, do PT do Rio Grande do Sul, é autora do projeto que institui pensão especial para crianças e adolescentes que perderam a mãe em decorrência de feminicídio. Ela afirma que a medida garante apoio financeiro para que os órfãos permaneçam com seus familiares em vez de serem encaminhados a abrigos.
7: Essa lei é importante porque as crianças, os órfãos de mães que foram assassinadas, em geral, o pai dessas crianças ou o padrasto é que cometeu esse crime. E a criança perdeu a mãe, perdeu o pai, perdeu o padrasto. Quando a mãe não deixa nenhuma pensão porque, enfim, já vivia uma condição de hipossuficiência, de pobreza, eu sempre fiquei me perguntando e ouvindo as avós que ficam com essas crianças, eu me dei conta que a orfandade significa uma grande responsabilidade para o Estado brasileiro.
15: Maria do Rosário lembra que o feminicídio deixa impactos permanentes na vida dos filhos das vítimas e defende o fortalecimento de políticas públicas de prevenção à violência contra a mulher. Ela também pede que o Estado atue para evitar novos casos e assegurar proteção às crianças afetadas.
5: Votação.
16: O plenário da Câmara pode votar projeto que cria mais exigências para a fabricação, comercialização e uso de... O plenário da Câmara pode votar projeto que cria mais exigências para a fabricação, comercialização...

0: duas comissões da Câmara, com alterações em relação ao projeto original. Nas comissões de segurança pública e de meio ambiente, o texto final prevê apenas o uso profissional para os fogos que possam causar lesão grave e morte ou danos ao patrimônio e ao meio ambiente. Determina ainda que as fábricas só poderão ser instaladas na zona rural. Na Comissão de Constituição e Justiça, o relator deputado Lafayette de Andrada, do PL de Minas Gerais, incluiu limites para o barulho provocado pelas explosões. O limite máximo será de 120 decibéis nos lugares onde os eventos são autorizados. Nas áreas residenciais, o limite foi fixado em 110 decibéis e em locais considerados sensíveis, nas cidades, de 85 decibéis. O parecer, porém, não chegou a ser votado e o relator, Lafayette de Andrada, defendeu a aprovação do regime de urgência para o projeto.
1: Esse é um projeto importante que, na verdade, procura dar toda uma roupagem e uma legislação para a questão de fogos de artifício. Não só para a questão dos decibéis, dos barulhos, considerando os animais, considerando os autistas, considerando os locais, mas também toda a estrutura de comercialização, de armazenamento, ou seja, de segurança. É um projeto muito amplo, merece ser debatido e, portanto, peço aos senhores deputados voto favorável à sua urgência.
0: O regime de urgência foi criticado por deputados do Missão e do Novo. A deputada Adriana Ventura, do Novo de São Paulo, disse que há pontos positivos na proposta, mas criticou a criação de novas exigências para fabricantes e comerciantes de fogos.
2: A nossa grande questão, e essa é a razão pela qual a gente vai orientar ao contrário, é que amplia muito a intervenção estatal sobre uma atividade econômica que já está regulada por diversos órgãos públicos. Cria um monte de exigências de licenciamento, certificação, rotulagem, armazenamento, fiscalização. Então a gente tem uma preocupação, a gente quer debater esse projeto, a gente se coloca à disposição para melhorar o projeto, para poder votar favoravelmente o mérito, se for o caso. Mas é não.
0: Com o regime de urgência, o projeto que regulamenta a fabricação, o transporte, a comercialização e o uso de fogos de artifício pode ser votado diretamente no plenário, sem passar pela análise das comissões permanentes da Câmara. Da Rádio Câmara, de Brasília, Antônio Vital.
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4: Transportes. Projeto aprovado pela Câmara reconhece a BR-319 como infraestrutura crítica para a segurança nacional. Capitão Alberto Neto, do PL do Amazonas, defende a proposta argumentando que a medida é essencial para integrar o seu estado e Roraima ao restante do país.
5: Segundo o capitão Alberto Neto, o projeto prioriza investimentos na rodovia e simplifica o processo de licenciamento ambiental. O deputado argumenta que a BR-319 vai facilitar o escoamento da produção, ampliar o acesso a serviços públicos e fortalecer a presença do Estado na região.
6: Então nós vamos destravar os licenciamentos ambientais, nós vamos trazer orçamento, mostrar a importância estratégica da BR-319 para o país. É um sonho de todo amazonense e que nós queremos pertencer verdadeiramente a esse país. Nós não queremos ficar isolado. Isso afeta diretamente a nossa economia. No momento de estiagem, por exemplo, onde os nossos rios têm dificuldade para navegação, é uma saída para o escoamento da nossa produção.
4: Consumidor.
7: Comissão aprova a proposta que busca resguardar direitos dos consumidores em relação ao uso de inteligência artificial. A repórter Silvia Munhato explica como isso pode ser feito.
8: A Comissão de Ciência, Tecnologia e Inovação da Câmara dos Deputados aprovou o projeto que estabelece diretrizes para proteger os direitos dos consumidores no uso de produtos e serviços que empreguem inteligência artificial, com foco em transparência, equidade e privacidade. As empresas ficam obrigadas a informar, de forma clara e destacada, quando o consumidor estiver interagindo com sistemas, respostas ou conteúdos gerados por IA. Também devem explicar de maneira acessível a função do algoritmo e seus impactos sobre a experiência do usuário. Em caso de decisão automatizada, como recusa de crédito, o consumidor terá direito de solicitar informações sobre os critérios utilizados. Além disso, poderá recorrer da decisão e pedir revisão humana. O projeto

0: assegura ainda o direito do consumidor de pedir a exclusão de seus dados de bancos usados para treinar ou operar sistemas de IA. O texto ainda proíbe o uso de sistemas de IA que resultem em discriminação algorítmica, ou seja, tratamento desigual baseado em raça, sexo, idade, deficiência ou qualquer outro fator protegido por lei. É o que explica o relator, deputado Davi Soares, do Podemos de São Paulo.
1: É importante deixar claro que a IA, ela não nasce preconceituosa. Ela aprende a partir de informações que recebe. Se esses dados contiverem vieses ou discriminações, as respostas também poderão ser injustas ou discriminatórias. Por isso que o projeto estabelece a proibição da discriminação algorítmica e determina que as empresas adotem medidas para identificar e reduzir esses vieses.
0: O descumprimento das regras sujeitará as empresas à advertência com prazo para correção, multa de 1 a 5% do faturamento e suspensão temporária do uso de sistemas de IA. O texto também autoriza o uso de IA certificada pelo Executivo para revalidar receitas médicas de medicamentos de uso contínuo, conforme regulamentação a ser definida. A proposta, que busca proteger os consumidores em relação ao uso da inteligência artificial, será analisada pelas Comissões de Defesa do Consumidor e de Constituição e Justiça. Da Rádio Câmara de Brasília, Silvia Minhato.
2: Trabalho.
3: Glauber Braga, do PSOL do Rio de Janeiro, defende a proposta que reduz a jornada de trabalho e acaba com a escala 6x1 sem redução salarial. De acordo com o deputado, a medida garante mais dignidade e tempo de descanso para os trabalhadores.
4: O trabalhador brasileiro tem o direito de ter mais um dia à sua disposição para ter vida além do trabalho, para cuidar da sua saúde mental, para estar mais tempo com a sua família, para ampliar a sua formação sobre os mais variados temas, para fazer aquilo que ele queira fazer. Eles vão ficar mais dispostos, com uma maior capacidade de trabalhar, já que eles não estão sendo explorados à exaustão, como é o regramento que a gente tem nos dias de hoje.
5: Glauber Braga argumenta que experiências internacionais já demonstram que a produtividade das empresas não diminui com a redução da jornada. Ele cita ainda que pesquisas de opinião mostram que a grande maioria dos brasileiros apoia o fim da escala 6x1.
3: Termina agora o jornal Câmara dos Deputados, produzido pela Rádio Câmara, com trabalhos técnicos de Wellington Teles e a apresentação de Val Monteiro e Luciana Vieira. Uma boa noite para você.
5: A Voz do Brasil volta na segunda-feira. Boa noite e bom fim de semana.
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3: 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E a hora certa.
1: 8:01.
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3: Boa noite.

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3: 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Informa a hora certa.
4: 9:01.
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5: Boa noite.